0: né? E até agora a gente não sabe direito qual o conteúdo desse curso, que acho que já aconteceu um encontro ou outro, mas essa coisa de falar que os homens estão enfraquecidos pela sociedade é uma coisa que assusta um pouco, né?
1: Então, ele teve muitas oportunidades, ele realmente ocupou esse espaço para dizer o que tem no curso dele, né? Inclusive, pelos convidados do curso, você tem uma noção bem interessante de quem está ali ao lado dele, o que que professam essas pessoas nas redes, o que que elas acreditam, né? E acredito que muita gente o procure, porque essa ideia do homem enfraquecido é sempre em comparação com o fortalecimento da mulher, né? Como as mulheres sempre foram subalternizadas em relação ao homem, em função da lei, em função dos direitos reprodutivos, em função dos salários, em função do acúmulo de tarefas domésticas, né? Sempre teve uma relação assim. Quantos políticos homens a gente tem, quantas políticas mulheres a gente tem, sempre teve uma relação desigual. Quando eles chamam enfraquecidos, a gente está chamando de se aproximando um pouquinho. Pouquinho, hein? Da gente. É isso que eles estão chamando de enfraquecimento, né? De um poder que não deveria ser exercido sobre o outro. Então vamos ser potentes assim. Aí não tem ninguém nem fraco nem forte. Seremos potentes juntos. E é isso que eles estão chamando de enfraquecimento. É que nem dizer o enfraquecimento das pessoas brancas. Não, amigo, não é enfraquecimento de pessoas brancas. É algum tipo de equidade que assusta as pessoas brancas que não estão preparadas para uma relação horizontal.
0: E por que que essa equidade, né, entre homens e mulheres, que ainda está muito longe de acontecer, por que que isso assusta tanto os homens ou um tipo muito específico de homens?
1: Então, assusta os homens, acho até que em geral, embora aqueles que estejam se revendo começam a repensar a razão desse medo, porque toda a masculinidade é construída no negativo da feminilidade. Né, os homens, o maior medo dos homens é ser confundido com uma mulherzinha. Todo gestual, comportamento, a fala, os esportes, o trabalho, tudo é feito para dizer: não, se você fizer isso, você é viadinho, você é mulherzinha, você é gay. Então, o tempo todo a masculinidade está sendo comparada com as mulheres. As mulheres não sofrem do mesmo mal. Nos sentimos mulheres a partir de outras prerrogativas. Ninguém fica desde a infância falando para a gente: ah, está parecendo um homenzinho. Não existe isso. Pode ser pontualmente, mas não é uma sombra na cabeça das mulheres, né? Então, nesse sentido, as mulheres têm mais liberdade que os homens, né? Uma menina pode falar assim: ah, eu quero me vestir de cowboy na festa fantasia. Cowboy, né? Não cowgirl, cowboy. E ninguém vai falar: oh, que horror, será que a minha filha vai verdadeiro. Não dá para imaginar um menino vestido de princesinha sem sofrer muitas retalhações. É
0: Então,
1: disso que padecem os homens.
0: mas isso não foi uma coisa dada desde sempre às mulheres. Foi um espaço que a gente conquistou de poder, se apropriar desse universo masculino.
1: Então, estar nos lugares de poder é diferente de poder brincar com os signos da masculinidade. Eu concordo com você. Estar nos lugares de poder, a gente ainda não alcançou, muito pontualmente, com grandes retaliações. Mas os signos, a brincadeira, a menina tem mais liberdade com os brinquedos masculinos, e o inverso não é verdadeiro. A menina pode brincar de carrinho, de bola, né? Ela vai sofrer alguma sanção, mas não é uma coisa que deixa os pais muito paranoicos. Porque imagina que logo ela volta para as outras brincadeiras, ela circula melhor. A menina pode, por exemplo, ter uma amizade muito próxima com uma menina sem ninguém ficar achando: ai, será que elas são lésbicas? Né? Até uma negação do lesbianismo. Os meninos não. Os meninos são observados nas brincadeiras, nos jogos, desde muito pequenos. Então, eles estão em lugar de poder desde que eles não mostrem nada parecido com o feminino. As mulheres não são assombradas pela mesma razão.
0: Então, pelo
1: É
0: menos,
1: paradoxal, mas muito interessante.
0: é uma coisa que eu li algumas entrevistas suas, eu fiquei pensando muito nisso, né? Então, é uma coisa que, pelo menos nessa questão da infância, das brincadeiras com os signos masculinos, já foi meio que dada às mulheres. E eu te pergunto, porque eu tenho uma experiência pessoal. Eu tinha uns vizinhos, tinha uma mentalidade bastante retrógrada quando eu era criança, e eles não gostavam que as filhas brincassem de correr, porque falavam que isso é brincadeira de menino, menina tem que ficar sentada.

0: brincando de boneca. Então, não é tanta liberdade assim também, né?
1: É, então, mas eu entendo isso, imagina, para mim também, eu adorava jogar futebol e tinha todas as sanções, né? Mas isso não

0: A mulher tem outros pontos de referência. Ser cuidadora, ser afetiva, ser íntima, ser próxima. Que, na verdade, são as qualidades humanas mais importantes de todos nós, não só das mulheres, né? Então, isso nos coloca num lugar diferente,
1: Então,
0: menos frágil, menos fragilizável.
1: quando a gente fala de masculinidade frágil, é justamente isso. Os homens têm que ficar o tempo todo mostrando que são homens, porque qualquer fresta já pode derrubar o edifício inteiro.
0: Exatamente. E é um edifício que seria muito bom de ser derrubado, não porque os homens deixassem de ser homens, que usassem seus signos de masculinidade. Ninguém está preocupado se o cara, sabe, gosta de jogar futebol, de ter pelo, de fazer ginástica, de ser bombado. Esses ideais estéticos até continuam valendo. Os homens são muito interessantes em diversas formas, né? Mas o que está em jogo é justamente essa fantasia de que tocou no feminino, já não sabe mais ser homem de verdade e tem que manter a pulso uma certa posição que você não pode se repensar. Então a gente tem homens muito interessantes hoje que não abrem mão dos signos da masculinidade, mas não ficam apavorados porque então a filha foi lá e maquiou o rosto, ou porque tem um amigo que pinta a unha, ou porque conta suas intimidades para um amigo, todas aquelas coisas que são clichês, né? Homens que circulam com muita tranquilidade nesse circuito do feminino e do masculino, sem se feminilizar no sentido estético, mas tudo bem, para eles não dá medo, eles não ficam assustados diante de um homem gay que pode se sentir atraído por eles, porque eles sabem do próprio desejo. São homens, de fato, muito mais fortes.
1: E esses homens que conseguem circular aí pelos símbolos, né, da feminilidade, pelos signos da feminilidade, eles acabam sendo pessoas mais bem resolvidas também?
0: Mais bem resolvidas, menos paranoicas e, portanto, menos violentas, né? Porque elas são pessoas, são homens que podem circular no mundo, menos com uma fantasia de qualquer momento vou descobrir aí uma homossexualidade, um lado feminino que é assustador e eu já não sei mais quem eu sou. Ao contrário, esses homens circulam muito bem. E, inclusive, olha só que interessante, Raquel, eles se dão muito bem com as mulheres. São homens que tendem até mais ter mais sucesso no campo sexual com as mulheres, quando eles são heterossexuais, do que os outros,
1: Sim,
0: que vão ter
1: porque
0: relações belicosas, insatisfatórias, de mulheres ressentidas, que vão, enfim.
1: que aí tem uma troca também, né? A intimidade não fica só no plano físico. Você consegue conversar com esse homem, né? Coisas, do que você está sentindo, ele também vai conversar com você nesse sentido.
0: Então, e aí a gente vai ter uma questão que eu acho que é importante pensar, né? O efeito nefasto que tem essa masculinidade que está sendo defendida sob a conjugalidade. É um efeito muito nefasto ao longo do tempo, porque ao longo do tempo a mulher vai percebendo que ela está ganhando no varejo e perdendo no atacado, que ela está sendo subestimada, que a coisa vai bem enquanto ela está de acordo com o cara, mas se ela resolve não estar tá de acordo com o cara, aparece esse outro homem inseguro e violento, né? Então, os homens, quando eles perdem o medo da sua própria relação com o feminino, quando eles assumem uma masculinidade mais bacana, eles tendem a ter relações com as pessoas que eles mais amam muito melhores. E as pessoas que eles mais amam são as filhas, inclusive, né? Os filhos, a companheira. Então, tem muito a se ganhar numa conjugalidade que não é cheia de ressentimento, né?
1: Quando você fala de provar masculinidade, né, aí falando dos homens mais problemáticos, não desses homens que estão circulando bem aí pelo feminino, pelo masculino, essa prova da masculinidade geralmente vem em forma de violência.
0: Ela vem na forma de algum tipo de poder sobre os outros. E esse poder nunca é fácil de ser mantido e ser exercido. Então, ele tem implicitamente violência, né? Quem está afim de submeter o poder do outro, né? Assim, é meio a pulso, não? Então, a violência é intrínseca, ela não tem escapatória. Exercer o seu poder sobre o outro é uma forma de violência.
1: Eu entrevistei alguns meses a Isabela Venturosa, que é uma antropóloga que estuda nessas questões de masculinidade.

0: Ela participa, inclusive, com o Ismael, que estava lá no debate da Globo News com você e com o Casaré, desses grupos, né, de homens que foram presos pela Lei Maria da Penha, e aí tem esses grupos de conversa com esses homens e tal. E ela comentou da tríade da violência, né, que hoje, por causa do machismo intrínseco da sociedade, os homens são os que mais matam, os que mais morrem e os que mais se matam. Ou seja, também é tudo muito pesado para esses homens, né? E eu queria perguntar para você, você tem uma longa experiência em clínica, né? Atendimento em clínica. Isso, como que isso aparece em clínica? E se você percebeu uma mudança aí ao longo dos anos em como essa, digamos, crise da masculinidade se apresenta pelos seus pacientes?
1: Primeiro comentar isso que você falou, que é muito interessante, né? Que para o martelo tudo é prego, né? Se tudo que você exercitou e todas as tuas ferramentas, todos os teus recursos são a violência, a resposta automática, a ação, a chance de você matar, ser morto e se suicidar é grande, não? Porque são as respostas que esses sujeitos foram criados para ter. Sempre agir antes de pensar, seguir sendo poderosos, né? Sim, na clínica a coisa mudou bastante. Inclusive, vou te dizer a primeira coisa que começa a mudar. A clínica sempre foi algo em torno de 70% ou 80% mulheres e 20%, 30% homens. Esse número está aumentando de homens chegando na clínica com questões. São homens que muitas vezes chegam com questões ligadas à conjugalidade e à vida amorosa. E esses homens, claro, são homens que têm essas questões e que procuram uma analista mulher. Aí já também tem uma questão, né? A pessoa já acha que pode, como analista mulher, escutar alguma coisa de si, né? Então, não são, na minha clínica já existe esse viés, porque pode existir um homem que fala, não, vou fazer análise com uma mulher, Deus que me livre, vou fazer análise com um homem, né?
0: Ou não vai
1: Então,
0: fazer análise também, né? Ou vai
1: não, isso
0: continuar
1: é apenas
0: errando para sempre.
1: não, continuar martelando, né? Então, continuar achando que é o farol e a forja, né? E aí tem esses homens que chegam e hoje eles chegam revoltadíssimos, porque eles não estão entendendo muito bem como eles devem se portar, porque as mulheres já estão lá na frente nas queixas, e eles, para ouvirem as queixas das mulheres, vão ter que fazer um movimento de conscientização que é muito doloroso. É doloroso, narcisicamente, dá uma detonada na tua autoimagem, porque é uma autoimagem equivocada, e que eles vêm enfrentar essa ressaca moral e começar a recolher os frutos disso, né? Quer dizer, casamentos, eu brinco assim, que quando o homem vem para resolver as questões dele, a gente já sente até meio casamenteiro, porque no fim, aqueles casamentos que estavam enroscados há 10, 15 anos, começa. O cara começa a escutar essa mulher, que pode estar equivocada, pode estar certa, não importa, mas que haja um espaço de escuta para dialogar de verdade, né? Meu, eles têm muito a ganhar, esses caras sofrem, mas eles conseguem produzir coisas muito interessantes. Isso é uma coisa nova na clínica. Ou o cara não chegava, ou ele não procurava uma analista mulher, ou quando ele procurava uma analista mulher, era provar que ele estava certo e uma patinação muito grande. Mas esses que chegavam já eram homens diferenciados, você entende? Agora estão chegando mais homens e já com um pouquinho de desconfiança de que eles fazem parte do problema.
0: Mas como na sua clínica tem, né, esses filtros, né, primeiro do homem que vai buscar ajuda, depois do homem que aceita, né, tá ali com uma analista mulher, então você não vê muito, digo, no seu trabalho clínico, né, essas questões de movimento masculinista, Red Pill, isso aparece?
1: Então, mas aí, não aparece. Mas aí que eu admiro muitíssimo as minhas amigas e minhas alunas que fazem trabalhos. A Suzana Muscati, a gente tem uma colega, Danila, que trabalha num centro na periferia de São Paulo. São mulheres que têm acesso, às vezes pela lei, porque estão presos, às vezes por queixas, né, que esses caras estão sob processo, mas às vezes também centros comunitários, onde esses homens sentam para falar de questões deles, essas pessoas como o Ismael estão ali fazendo trabalhos muito legais com esta população que não chega na clínica particular, que são caras que vão ao CAPS porque estão com um problema de alcoolismo, que estão com insônia, que estão com depressões importantes. Então, são pessoas que estão chegando por formas de adoecimento que os obriga a pensar quem eles são, o que eles estão vivendo. E aí tem todo um campo de psicanalistas, psiquiatras, psicólogos, que estão sem assistentes sociais, que estão sim atentos a esses sujeitos e oferecendo uma escuta bacana.
0: E o que que você ouve, né, desses relatos dos seus amigos, suas alunas que trabalham com essa população, né, que está consumindo esse tipo de conteúdo misógino? Como que chegam esses homens? Eles também estão muito, digamos, perturbados? Como que é?
1: Chegam muito frustrados, muito raivosos, às vezes muito violentos, muito fechados. Por isso que a estratégia, né, o manejo desse tipo de atendimento, em alguns momentos eu digo até heróico, né? Que são pessoas que se dispõem, às vezes muitas mulheres que nesses trabalhos, nesses atendimentos são ameaçadas por essas pessoas, né? E como vai sendo feito um trabalho no qual, aos poucos, esse sujeito vai mostrando que, na verdade, ele vem de uma família violenta, onde o pai foi violento, onde, né, reconheceram cenas terríveis e como isso vai se perpetuando e vai se repetindo, né? São homens que, às vezes, nunca tiveram uma oportunidade de chorar, de falar de si, porque, assim, os homens têm uma questão, Raquel, que eu acho que complica a cabeça deles, que é assim, eles têm uma broderagem, né? Que é um termo que a gente está assim, usando, que vem de brother em inglês, e que é essa um certo conchavo muito, muito pernicioso entre eles, e eu vejo nesse tipo de curso o reforço desse pior tipo de conchavo, que é os homens se encontram, contam suas coisas, em geral superficiais, contam vantagem, tem falas misóginas, enfim, e um vai reforçando o outro, eles vão criando uma bolha. Antes da bolha da internet, eles vão reforçando essa bolha no presencial e na internet, enfim, e vão se sentindo, quando surge uma dúvida, vem esse outro e fala, não, é isso mesmo, a gente que devia mandar, blá, blá, blá. Então, essa broderagem, ela é isenta de intimidade. Ela é muito diferente da sororidade do encontro entre as mulheres. Uma mulher sai de um exame que dá uma coisa no seio dela, né, um câncer, não sei, imediatamente ela vai ligar para as amigas, que já estão num grupo de amigas, e essas amigas vão sair de onde elas estiverem para ir na casa dessa pessoa, ou fazer o que der para fazer, para estar com essa mulher para falar disso. Isso é intimidade. Isso é, vamos falar daquilo que dói, que machuca, que é legal, que é bacana, que aconteceu. Vamos compartilhar a nossa vida com o outro. A broderagem é. Vamos pro futebol, vamos beber, vamos falar mal da mulherada, vamos contar vantagem, blá, blá, blá, tão com os meus amigos. O cara que teve um diagnóstico de câncer, o amigo só vai saber que ele teve quando ele já estiver indo pro velório. Ele vai saber que ele tá para divorciar quando descobrir que ele tá morando fora de casa. Então a broderagem, ela não é intimidade, ela é reforço. E os caras são muito sós, eles não compartilham as coisas deles. Então, nesse sentido, as mulheres também estão lá na frente. Porque a gente realmente fez, não diria nenhuma, fizemos uma caipirinha com esse limão. Já passou até da limonada, já fizemos uma caipirinha com esse limão que deixaram para a gente cuidar. A gente aprendeu a cuidar, cuidar de si, cuidar do outro, ter intimidade, se aproximar, fazer rede, que os homens não sabem fazer. E que estão aprendendo. Estão
0: Não,
1: aprendendo desses grupos que estão começando.
0: eu até vi uma reportagem um tempo atrás, principalmente homens mais velhos que são casados, as esposas acabam gerenciando a agenda do cara. Do tipo, ó, sábado você tem que jogar golfe, jogar futebol com seus amigos, porque senão ele mesmo não vai ter contato com os amigos dele, né? Porque é tão, enfim, não tem essa coisa de cultivar os laços, né?
1: Não tem. E essa coisa da mulher gerenciar é esse papel de mãe, né? Confundido com o papel de companheira, uma companheira que cuida de tudo, é uma companheira secretária, faxineira, lavadeira, passadeira, motorista. Ela é um combo de tarefas que vão deixando também o homem muito incapaz. Né, muito incapaz de se virar sozinho. Então, a gente tem, por exemplo, um depoimento que eu escutei do Tomás Aquino, né? Tem um podcast que eu faço, que é o Isso Não É Uma Sessão de Análise, e o Tomás Aquino, aquele ator que a gente ama, que é lindo, másculo, ele contando como ele só se reconheceu como um homem mesmo adulto quando ele foi morar sozinho, depois de sair da casa dos pais, namoros, enfim. E morando sozinho, ele tinha que se perguntar como é que faz para a vida se manter. Entra para ele a esfera do cuidado, né? Cuidar de si, do cuidar das próprias coisas, uma autonomia que parece banal, mas não é. Não é, porque aí quando ele for eventualmente novamente morar com alguém, ele já vai ser autoportante, né? Ele não vai ser um sujeito que precisa que o outro cuide dele como se ele fosse um filho, e que gera todo o ressentimento que a gente sabe das mulheres, que elas até cuidam, mas se ressentem e adoram falar como os homens são infantis. São o
0: Ah,
1: que
0: não,
1: são,
0: imagina,
1: crianças.
0: tem que fazer a agenda de um marmanjo para ele encontrar os amigos, né, gente? Não tem a menor
1: Não,
0: condição.
1: comprar cueca, fazer a mala, sabe? Cozinhar para o cara, marcar médico e lembrar
0: Ah,
1: do médico, e
0: sim.
1: talvez ele tenha que ir no médico, porque ele não pergunta as coisas para o médico. As histórias são piores que essa, viu, amiga? Assim, é incrível. Assim, o cara, ela marca o médico, ela leva no médico, ela tem que ir junto, porque ela tem que perguntar o que o cara às vezes não pergunta.
0: Vera, eu queria comentar algumas
1: Surreal.
0: questões que surgiram naquele debate na Globo News. A primeira, eu queria trazer aqui uma fala do Casarré, que foi bem no início da conversa. Ele disse mais ou menos o seguinte: estou falando para os esquecidos, para os homens e meninos que estão há 20 anos ouvindo que são tóxicos pelo fato de serem homens, que vivemos em uma cultura do estupro. Fecha aspas. Queria te perguntar duas coisas. Primeiro, é uma fala problemática? E segundo, existe de fato um fundo de verdade nessa questão dos homens estarem esquecidos?
1: Então, eu acho isso uma questão, porque eles estão esquecidos por eles mesmos, né? Eles esqueceram de ir no médico e perguntar para o médico o que está errado. E estão falando, por que que vocês não levaram a gente? Por que que vocês não puseram a gente, não marcaram a consulta, puseram a gente no carro e foram no médico para depois explicar e me dar o remédio na boca? Então, assim, a gente teve que sobreviver, então não dava para se preocupar com a lição de casa deles. Agora eu acho que estrategicamente, para o nosso próprio bem, nós vamos ter que fazer isso daí. Que é o que a gente está fazendo aqui hoje, né, Raquel? Nós estamos fazendo aqui hoje, né? Nós estamos pensando por eles, pelo nosso bem. Que acaba sendo bem deles também, que acaba sendo bem de todos nós, né? Mas como a gente andou lá na frente, pensando, pensando, pensando, e se havendo com as contradições, os paradoxos, os problemas. Eles ficaram para trás mesmo, mas a culpa não é nossa. Eles não quiseram ver, eles não quiseram. É exatamente o que acontece na clínica, né? A mulher está lá se queixando que o homem tem uma relação desigual com ela no casamento. E aí um dia ela chega e fala: cara, se você não for para análise, meu, acabou. Assim, não vai rolar. E aí ele fala: nossa, não quero perder esse casamento, eu amo essa mulher, meus filhos, minha casa. E aí ele vai para análise, mas ele vai a pulso, ele vai no rebote. E aí, quando ele chega lá, ele começa a se pensar e pode ser que a coisa role ou não. Mas, veja, quem que foi que empurrou o cara Não é que ela esqueceu dele, é que ele não viu, não ouviu, não ouviu, não ouviu. Chegou uma hora que o mundo já tinha mudado todo, que as mulheres chegaram e falaram assim: meu, se é para isso, a gente não precisa de vocês, não precisa de vocês para ter filho, porque a gente já está sozinha, não precisa de vocês para sustentar, porque a gente já se sustenta. Não precisa de vocês para se sentir amada, porque a gente tem um monte de amigas e queridos. Não precisa de vocês para sexo, que é a coisa mais fácil do mundo, é achar um homem que queira transar com você sem compromisso. Então, e aí eles se viram, supérfluos. Por que declinaram de estar junto com a gente, entendeu? Então, é paradoxal. O fundo de verdade é que eles não fizeram a parte deles e a gente está tendo que buscar eles lá atrás e falar: cara, você quer ouvir mesmo por que a gente chegou aqui? Porque a gente está falando.
0: Teve uma outra fala do Casarré, que ele afirmou que se um homem estupra uma mulher ou faz mal a uma mulher é porque ele é um homem mau. E aí você rebateu dizendo que essa questão de homens bons e homens maus é muito opaca. E qual que é o perigo, né, de dividir em homens bons e homens maus sem olhar para a estrutura, né, que está formando esses homens?
1: Essa ideia do homem de bem, né, contra o homem.
2: E compartilhe.
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2: Olá, bom dia, tudo bem? Mais um programa Café com Democracia, comigo Luiz Regadas e com o professor Mestre em Educação, Nelson Campos. Professor, bom dia.
3: Bom dia, Luiz, bom dia, amigas. É sempre uma satisfação conversar com vocês.
2: Bom dia a todos e a todas. Hoje iremos conversar sobre o petróleo venezuelano, a polêmica sobre os 13 bilhões desaparecidos. Professor, reportagens afirmam que mais de 13 bilhões arrecadados com a venda do petróleo venezuelano estão sem uma prestação de contas. Quais as principais dúvidas que ainda permanecem sobre o destino desses recursos?
3: Olha, Luiz, é importante lembrar que a Venezuela é a maior reserva de petróleo do planeta. Então, quando os Estados Unidos resolvem invadir, diga-se, entenda-se, Trump, não os Estados Unidos, não o Estado norte-americano, mas ele, o presidente dos Estados Unidos, resolve invadir a Venezuela e sequestrar, raptar, aprisionar o presidente de um Estado soberano e fica preso nos Estados Unidos sem culpa formada. Quer dizer, não houve julgamento, está lá preso, como, por exemplo, eles fazem isso também na ilha de Guantánamo, lá na base norte-americana, lá em Cuba. Muitas pessoas estão presas sem que tenham sido julgadas. É o caso do Donald Trump, é o caso do Maduro, Nicolau Maduro, que não foi julgado, foi acusado de crimes que não, depois disseram até que a organização que ele supostamente chefiava não existia. Mas as coisas acontecem assim. Isso se chama pirataria, o que antigamente os piratas, forças militares, organizavam-se para invadir determinados territórios e saquear esses territórios. É o que os Estados Unidos estão fazendo em relação a diversas partes do mundo. Eles espalham bases militares em diversas partes do planeta. E, no caso do Oriente Médio, aqueles países lá próximos ao Irã, próximos a Israel, eles são governos ditatoriais. A Arábia Saudita é uma ditadura. E com o apoio dos Estados Unidos, que se diz um país democrata, ainda não faça tempo que ele não defende mais democracias, ele defende governos submissos, que se curvem ao imperialismo norte-americano. E o país mais imperialista do mundo recente, do mundo contemporâneo, são Estados Unidos da América. Quer dizer, e o Donald Trump, eu disse num programa passado, mas por que a gente fala tanto do Trump? Porque é a pessoa que está sempre nos noticiários interferindo no mundo inteiro. Agora resolveu taxar o seu aliado de fronteira, o Canadá, em 50% de tarifas alfandegárias. 50%. Aqui no Brasil se estabelece 25%. E são aliados, historicamente aliados dos Estados Unidos. E eu disse num programa passado também, eu não gosto de fazer previsões astrológicas, mas eu disse, é muito provável que o Donald Trump não queira deixar o poder. Ele queira permanecer no poder, embora a Constituição norte-americana não permita a reeleição dele. Mas já apareceu agora, com o chapéuzinho, Trump 28. Ou seja, já se colocando como candidato à presidência em 28, embora a Constituição norte-americana não permita. Mas ele está pouco querendo saber para a Constituição norte-americana. Ele é assim. Quando os jornalistas dizem que o Trump é inteiramente imprevisível, eu digo diferente. Ele é inteiramente previsível. Ou seja, você não pode confiar nele, porque ele só pensa em si mesmo. Isso se chama egocentrismo. O ego é o centro de tudo. Ele é imperialista, ele quer dominar o mundo. Ele se considera a pessoa mais poderosa de toda a história da humanidade. Ele não quer só ser o presidente dos Estados Unidos, ele quer ser considerado o homem mais poderoso de toda a história da humanidade, foi o que ele disse, e se considera assim. Ele mente de forma compulsiva, não para de mentir. faz parte da personalidade dele e da política norte-americana, que interfere diretamente nos assuntos externos de diversos outros países. Eu vi agora no noticiário que o presidente eleito da Colômbia resolveu romper relações diplomáticas com Cuba e com a Nicarágua. Eu fico imaginando qual é a ameaça que Cuba faz aos Estados Unidos, à Colômbia, ao Peru. Qual é a ameaça que Cuba faz? Por que que esse embargo econômico imposto pelos Estados Unidos, lá na época do Kennedy, na década de 1961, de lá para cá, Cuba vem sendo sufocada pelas pressões, pelos embargos econômicos imposto pelos Estados Unidos da América. O que Cuba representa de ameaça? A não ser a defesa dos interesses da classe trabalhadora, a defesa de um governo que invista na educação, invista na saúde, invista em bem-estar para a população. É o que eles fazem, mas não se aceita que seja assim.
2: A pressão, professor, sobre Cuba continua, uma rede de 34 hotéis espanhol. Agora em julho, 24 de julho, sexta-feira, encerrou seus serviços no país por pressão americana, que tinha que ir embora do país, senão perderiam direito de ter redes de hotéis em outras partes do próprio Estados Unidos e de outras partes do mundo. Ou seja, fecha-se mais 34 hotéis, desemprego, aumenta a pressão sobre o governo cubano, é isso que eles querem, destituir o governo, povo na rua pressionando com fome, sede, falta de energia e etc.
3: E as pessoas atribuem a Cuba a responsabilidade da crise ao governo cubano, quando o governo cubano é inteiramente refém dessas pressões, dessa chantagem, o nome é esse, chantagem feita pelos Estados Unidos contra diversas partes do mundo. E agora estão voltando o foco para o Brasil. Quer dizer, nós temos eleições presidenciais este ano. Nos Estados Unidos, as nossas eleições vão ser em outubro, lá nos Estados Unidos, eleições de meio de mandato vão ser em novembro. E a popularidade do presidente Trump está em queda. Quer dizer, o presidente do Milei, Javier Milei, que esteve agora no Brasil, a popularidade dele, a aceitação do governo dele é em torno de 30%. Ou seja, aquele grupelhozinho de sectários radicais, fanáticos, que apoia o sujeito, por mais estúpido que ele possa vir a ser, não interessa, desde que faça parte da ideologia deles. E as coisas funcionam dessa maneira.
2: É um presidente de outro país que vem aqui, esculhamba o ministro supremo, esculhamba o presidente, esculhamba tudo, né, e fica por isso mesmo. Mas, não podemos falar disso, professor. O Trump também tem agredido, salvo engano, alguns representantes na ONU que disseram que Netanyahu era um criminoso de guerra. Não sei se foi bem a ONU, me corrijam por gentileza. E disse que aquelas pessoas, a instituição não tinha moral para decretar aquilo. O que o senhor achou, o senhor viu sobre isso?
3: Eu vi, sim.
2: Qual foi o órgão, por gentileza?
3: Da ONU mesmo.
2: Se foi a ONU?
3: A ONU. Quer dizer, e quando a ONU fala que Israel, vamos botar o Benjamin Netanyahu, como sendo ele o responsável, que não é Israel, Israel é um Estado, um país que é soberano, mas tem no governo um presidente já processado por corrupção, na verdade, primeiro-ministro, processado por corrupção, e que se mantém no poder fazendo guerras. E nessas guerras matando gente, matando pessoas inocentes, mulheres, crianças, por serem palestinos. Mas não se contentando em matar só os palestinos, resolveram atacar também o Líbano e atacar também o Irã. Ou seja, faz parte da política deles. E não é questão de opinião, eu acho isso, eu acho aquilo. Não é isso, não. Quando se diz genocídio, se tem algumas características para que esses atos sejam considerados genocidas. E é o que Israel tem feito. E se mantém no poder dessa maneira. Há uma diferença entre antissemitismo e sionismo. Antissemita é ser contra os descendentes de Sem. Sem era filho de Noé, sobrevivente na história mitológica da Arca do Noé, que sobraram só os familiares de Noé e um casal de cada espécie de animal. A pessoa acredita no que quiser. Eu só penso nisso aí quando vejo que os pinguins sobreviveram. E os pinguins vivem lá na Antártica. E como é que eles saíram nadando Até a Mesopotâmia, que a história do dilúvio foi lá na Mesopotâmia. Quer dizer, então o mundo foi indo. Mas de que mundo é esse que você está falando? Ou seja, quando você diz o mundo foi coberto pelas águas, você está falando do mundo conhecido. Se você tem aquele rio Tigre, aqui o rio Eufrates, que forma um rio Chatel Árabe, que desemboca no Golfo Pérsico, se aquela região foi inundada, você vai dizer o mundo foi coberto pelas águas. O mundo conhecido por eles. Mas, então, voltando ao antissemitismo, ser antissemita é ser contra todos os descendentes de Sem. E aí você encontra o povo judeu. E sionismo vem de Sion. Sion é uma colina que existe lá em Israel, não, na Palestina, e que representou a tração, a volta do povo hebreu para suas origens históricas. Porque os hebreus, eles ficaram naquela região até serem submetidos à chamada diáspora, à dispersão. Eles foram dispersos pelos romanos no ano de 70, depois no ano 134, imperador Tito, depois imperador Adriano, dispersaram os hebreus pelo mundo. Se espalharam por diversas partes do mundo, pelo norte da África, pelo sul da Europa. E isso aí.
2: Professor, o senhor acredita que se Netanyahu for a Nova York, ele vai ser preso?
3: Bem, ele, os Estados Unidos não são signatários desse tratado, não. Mas se ele for, viesse para o Brasil...
2: Mas o prefeito lá, salvo engano, disse que ele pode ser preso.
3: Não, mas os Estados Unidos não fazem parte desse convênio, não. Então, esses tratados internacionais... Os Estados Unidos saíram até da OMS. Quer dizer, eles são contra a ciência. Se você coloca o secretário de saúde dos Estados Unidos, é um negacionista. Uma pessoa que faz campanha contra a vacina, mas é o secretário de saúde dos Estados Unidos. Então, existe uma situação assim, que o mundo está inteiramente dominado por alguns setores de extrema-direita, radical, obtusos, fanáticos, e que não aceitam refletir sobre o que estão fazendo e os males que eles causam para toda a humanidade.
2: Professor, a Venezuela sofreu um terremoto há 2 semanas, 2, 3 terremotos seguidos, né? Como a usurpação desses 3 bilhões poderia estar ajudando a Venezuela nesse momento, ou ter até ajudado antes, que falam que devido a alguma falta de manutenção, não teve como manter algumas equipes, etc., e o terremoto causou mais danos do que poderia ter causado se a Venezuela tivesse o total domínio financeiro e do petróleo?
3: Eu fiz aqui um cálculo, Luiz, pega nos 13 bilhões, e trazendo para a cotação do dólar hoje, 5,09, daria 66 bilhões e 17 milhões de reais, fazendo o câmbio com a moeda nacional, com a moeda brasileira.
2: Isso é mais ou menos a dívida que a Argentina tem com a FMI, 60 bilhões de reais.
3: Pois é. Então, esse dinheiro que pertence à Venezuela foi tomado. Isso é saque, isso é chantagem, isso é rapinagem feita pelos Estados Unidos da América, mano, do senhor Donald Trump. E quando eu digo que Donald Trump é a maior ameaça à civilização, é porque, se você observar o noticiário, por isso a gente fala com frequência aqui na política externa norte-americana, é exatamente por esse tipo de posicionamento. Estão brigando de novo com o Canadá, querem anexar o Canadá, querem anexar a Groenlândia, querem anexar o Panamá. Ele disse: eu me sentiria honrado em anexar Cuba. Ou seja, o mundo é dele. Ele é o dono do mundo. A maior potência econômica, a maior potência militar, não pelos seus lados culturais, não por seus benefícios à sociedade, mas pela força, pela intimidação, pela violência. E os soldados norte-americanos, os militares norte-americanos, são usados como bucha de canhão, não passa disso. O cara resolve fazer uma guerra, manda os soldados lá matar, e ele não sabe nem matar quem, nem por quê, mas vão lá e matam, ou serem mortos. Isso é o que se chama bucha de canhão. Aquela pessoa que está ali só para cumprir ordens. Por mais estúpidas que sejam essas ordens, eles estão ali para cumprir e cumprem. Uma potência, você pega um porta-aviões que eles têm, o maior do mundo, tem milhares de soldados. E que vão lá para a Venezuela, invadem a Venezuela, e não se fala da quantidade de pessoas que foram mortas no ataque dos Estados Unidos pelas suas forças especiais para sequestrar o presidente Maduro e a esposa dele. Estão, como eu disse, presos nos Estados Unidos sem culpa formada, sem o julgamento ainda. Não sei quando é que vão fazer esse julgamento. Mas até a organização supostamente terrorista que ele presidia, não se sabe nem que organização é essa. A política externa norte-americana é assim.
2: E os organismos internacionais ficam calados diante de todos esses fatos?
3: Mas esses organismos, eles se mantêm com financiamento. E esse financiamento são predominantemente dos Estados Unidos. O que é que ele fica falando agora contra a OTAN? A OTAN, a Organização do Tratado Atlântico Norte, a NATO, ela foi criada em 1949, dentro do contexto da Guerra Fria. Foi exatamente nesse ano que a União Soviética fez a primeira experiência de uma arma nuclear. Os Estados Unidos usaram a bomba atômica em Hiroshima, uma bomba de urânio, e depois, no dia 9 de agosto, dia 6, e depois no dia 9, sobre Nagasaki, uma bomba de plutônio. Mataram milhares de pessoas apenas pelo fato de serem japonesas. Mas como é que se explica isso? Matar milhares de pessoas porque são japonesas? Ou seja, não importa, não são soldados armados que você luta com eles também armados. Não são bombas jogadas sobre duas cidades japonesas. Então, quando a União Soviética fez a sua primeira experiência atômica, os Estados Unidos e os seus aliados da Europa Ocidental, eles criaram a OTAN. E, para não se deixar intimidar, a União Soviética e também seus aliados do leste europeu criaram o Pacto de Varsóvia. Então, ficaram duas alianças militares. E mesmo depois da desintegração da União Soviética, em 1991, acabou também o Pacto de Varsóvia, era para ter acabado também a OTAN. Mas, pelo contrário, eles procuram anexar, aliar, formar mais alianças com países, é o caso da Ucrânia,
2: Europa, dividir a Rússia.
3: Que é a maior fronteira com a Rússia, é a Ucrânia, e é o que faz a Rússia? Invade a Ucrânia? Aqui não, porque se você invadir um país que seja da OTAN, todos os países integrantes da OTAN terão que apoiar o país agredido, o país invadido. Então a Rússia invadiu a Ucrânia para impedir a entrada da Ucrânia na OTAN.
2: E também, professor, tem que lembrar, duas cidades tinham sido anexadas à Ucrânia, né, roubada da Rússia, Donetsk e outra cidade lá. Em 2014, quando o governo foi eleito, que era apoiado pela Rússia, e depois houve um golpe de Estado apoiado pela Ucrânia e Estados Unidos dentro dessas cidades, Donetsk e outra lá.
3: E se você observar a guerra, por exemplo, a Crimeia, aquela região ali pertencia à União Soviética. Aliás, a Ucrânia fazia parte da União Soviética.
2: Exato.
3: Então, quando na época de Nikita Khrushchev, que era ucraniano, ele entregou essa região para o controle da Ucrânia.
2: Os Estados Unidos incentivam os outros países a se libertarem dos seus adversários, mas quando querem se libertar dele, ele não deixa.
3: Se você pegar, por exemplo...
2: Essa é a história dos americanos.
3: Vamos fazer uma comparação. Quando você fala, por exemplo, de alguém que é contra os interesses norte-americanos em qualquer lugar do planeta, esses adversários dos Estados Unidos são terroristas. Mas quando, por exemplo, a Chechênia resolve lutar contra a União Soviética na época, aí não são terroristas. Estão lutando pela independência da Chechênia. Então, o que é uma nação? São pessoas que têm a mesma identidade cultural que formam um Estado soberano. Não é o caso da Chechênia, assim como não é o caso da Palestina, porque ainda não formam um Estado soberano reconhecido internacionalmente. E eles mantêm o controle. Se você combate o meu inimigo, então você é meu aliado. Se você defende o meu inimigo, você é também meu inimigo. Funciona dessa maneira. Então, voltando aqui à Venezuela. A Venezuela é o país com maior reserva de petróleo do planeta. E isso é ponto de interesse dos Estados Unidos da América. E que pegaram esse dinheiro, esconderam esse dinheiro, aplicaram em fundos que não sabem onde é que foram parar. Isso, como eu disse há pouco, usei a palavra, isso é rapinagem. Quer dizer, os ativos, os financiamentos da Venezuela em diversos bancos norte-americanos foram todos bloqueados. Ou seja, assim como também fizeram com os investimentos russos no exterior.
2: O nome da cidade, professor, é Donetsk, não sei russo, né, gente? E Luhansk, o nome das cidades. Que eu tinha falado agora há pouco.
3: Sim, sim.
2: Professor, já lhe cortando e querendo saber, que lições esse caso deixa para o debate internacional sobre controle de ativos, sanções econômicas e necessidade de um mecanismo independente de fiscalização desses e de outros bilhões de dólares?
3: É, o que move o planeta é o dinheiro. E eu sempre falo isso, dinheiro é só um pedaço de papel.
2: Eu pensei que fosse o amor à democracia, professor.
3: Eles estão um pouco ligando para a democracia, Luiz. Se você trouxer aqui um exemplo histórico, 1964, o que houve no Brasil? Um golpe militar, articulado por quem? Pelos Estados Unidos da América, através do seu embaixador Lincoln Gordon, pelo adido militar, o coronel Walters, depois general. Quer dizer, eles planejaram, financiaram e procuraram financiar também a eleição de deputados e senadores para criar um bloco de oposição ao governo de João Goulart. Tentaram impedir a posse de João Goulart quando houve a renúncia de Jânio Quadros, 25 de agosto de 1961. João Goulart se encontrava na China, viagem ao exterior. Quiseram impedir a volta dele. E foi a ação de Leonel Brizola, que era governador do Rio Grande do Sul naquela época, que resistiu em defesa e criou a Rede da Legalidade, que era uma...
2: Rede de rádios.
3: Isso,
2: era de longo alcance, naquela época até mais alcance que as próprias TVs.
3: E que, para evitar uma guerra civil, porque o comandante do Terceiro Exército, lá do Rio Grande do Sul, se mostrou legalista. Temos que cumprir a Constituição. A Constituição diz que quem deve assumir é o vice, então deve assumir o vice. Para conciliar ou para contornar o problema, foi feita uma emenda. A emenda é o que se chama de golpe branco, porque foi instituído um sistema parlamentarista de governo em que o presidente assume como chefe de Estado, mas não como chefe de governo. Quem se tornou chefe de governo foi o Tancredo Neves, e depois o Brochado da Rocha, e depois o Hermes Lima. O Brasil, de 1961 a 63, teve três primeiros ministros. Foi feito um plebiscito em janeiro de 63 e o povo disse não ao parlamentarismo. Voltamos ao presidencialismo. E quando João Goulart resolveu fazer
2: as reformas de base,
3: inclusive a reforma agrária, quer dizer, houve toda uma articulação da extrema-direita, voltamos aos Estados Unidos, com o objetivo de depor um governo constitucionalmente eleito. Ele não foi eleito para ser presidente, mas o presidente renunciou, assumiu vice, é o que a Constituição estabelecia dentro das regras diplomáticas e dentro das regras constitucionais e dentro da legalidade.
2: Professor, ontem os Estados Unidos liberaram o ex-presidente de Honduras, que tinha sido condenado por tráfico de droga a 45 anos de prisão, foi libertado ontem. Ou seja, foi lá, prendeu mais um presidente, acusou de droga e liberou depois. O mesmo vai acontecer daqui a uns anos, quando a situação esfriar, digamos assim, o povo venezuelano estiver bem controlado, lá para evitar de o povo ainda querer ir para as ruas?
3: Ele prendeu o Maduro e a mulher dele, a esposa dele, mas os generais, os comandantes, inclusive a vice-presidente, que se articulou dentro desse golpe, que aquele ali foi uma corrupção generalizada, envolvendo os militares da Venezuela e a própria presidente, que estão inteiramente submissas, controladas pelos interesses dos Estados Unidos, entenda-se Marco Rubio, que é um capacho do presidente Donald Trump, e que tem a pretensão de ser dono de Cuba, que os pais dele são cubanos, e ele quer se tornar o dono de Cuba. Então, a mesma coisa em relação à Venezuela. O que, eles estão interessados em democracia? Eles estão um pouco ligando para isso. Basta observar o Oriente Médio. Todos os países aliados dos Estados Unidos são governos ditatoriais. Você falou há pouco de Israel. Israel é um Estado genocida. Ou seja, considerado como crime contra a humanidade pela ONU. Não sou eu que estou dizendo. Estou apenas retratando a realidade do que está acontecendo em Israel. É, saem matando milhares e milhares de pessoas, querendo se apropriar do território que não lhes pertence, expulsar de lá os primitivos habitantes da terra, para transformar, segundo Trump, aquela região em resorts para a alta burguesia, já que ele, Trump, é ligado à indústria de construção civil.
2: Eu tinha visto essa semana que a presidenta, estava até procurando aqui a notícia, traduzindo agora, a Venezuela anuncia a retirada do Tribunal Penal Internacional e acusa de viés geográfico contra a África e a América Latina. Você ouviu essa notícia?
3: Não, eu vi que em relação a essa situação, porque esse Tribunal Penal Internacional é exatamente esse tribunal que condenou Benjamin Netanyahu, ou seja, crime contra a humanidade. E ele foi acusado disso. Então, se ele for para algum país que seja signatário desse acordo, desse tratado, ele tem que ser preso. Mas, razão pela qual ele não vai. Mas o Putin também foi condenado por esse mesmo tribunal. Tanto é que teve uma reunião aqui de estadistas internacionais.
2: Então, a saída desse tribunal, será que foi em apoio a Netanyahu?
3: Muito provavelmente. Não é o Netanyahu especificamente, mas submetido às pressões do Donald Trump. Porque o Netanyahu não dá palpite lá na Venezuela, não. Quem manda na Venezuela é o Donald Trump.
2: Mas o sistema de inteligência também está chegando à Venezuela, o sistema de inteligência de Israel está chegando à Venezuela, né?
3: Mas o sistema de
2: que tinha sido colocado para fora à época lá do Chávez ainda, quando presidente.
3: É, porque são duas realidades diferentes. O Chávez defendia a soberania da Venezuela e não se curvava às pressões norte-americanas, assim como no Brasil também. Quer dizer, queria acabar com o PIX, então eu tive esse final de semana passeando com meus filhos, e se paga tudo em PIX. Até para você tomar um coco, você paga com PIX. Quer dizer, é uma instituição nacional. E o Donald Trump quer acabar com isso, porque faz concorrência, segundo ele, à Visa, à Mastercard, aos cartões de crédito norte-americanos.
2: Professor, suas considerações finais. A gente agradece a todos e a todas que nos assistiram até aqui no Café com Democracia.
3: É sempre bom conversar com vocês, meus amigos e minhas amigas. E nós começamos com frequência sobre o Donald Trump, porque já disse outras vezes que é a maior ameaça à civilização. E que, como eu disse também há pouco, ele já quer se manter no poder para 28.
2: Professor, até a próxima semana. A gente volta no outro programa. A todos e a todas, uma boa semana e a gente se encontra logo mais. Tchau, tchau.
3: Tchau, tchau, pessoal.
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1: 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Não vos conformeis com este mundo, mas transformai-vos pela renovação da vossa mente. 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
3: Os cientistas dizem que as lágrimas contam o motivo do choro de alguém. Se a primeira gota vier do olho direito, são lágrimas de alegria. Caso contrário, são de tristeza.
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5: Eles, pois, o colhiam cada manhã. Êxodo 16, 21. O trabalho mantém a percepção de toda a tua dependência quanto à boa vontade e ao favor do Senhor para a continuidade das tuas mais ricas alegrias. Nunca tente se alimentar do velho maná, nem busque encontrar ajuda no Egito. Tudo deve vir de Jesus, ou estarás arruinado para sempre. Unções antigas não serão suficientes para conceder unção ao teu espírito. Tua cabeça deve ter óleo fresco derramado sobre ela a partir do chifre de ouro do santuário, ou então a glória irá cessar. Estejas tu, hoje, sobre o cume da montanha de Deus, porém aquele que lá te colocou deve te manter lá, ou irás afundar muito mais rapidamente do que em um sonho. Tua montanha somente permanece firme quando o Senhor a estabelece em seu lugar. Se ele esconder seu rosto, logo estarás perturbado. Se o Salvador considerar apropriado, não haverá janela por onde vejas a luz do céu que ele não possa escurecer em um instante. Josué ordenou que o sol ficasse parado, mas Jesus pôde encobri-lo em total escuridão. Ele pode retirar a alegria do teu coração, a luz dos teus olhos e a força da tua vida. Em suas mãos descansam as tuas consolações, e à sua vontade elas podem ser afastadas de ti. Essa dependência constante de nosso Senhor é determinada para que a sintamos e a reconheçamos, pois somente Ele nos permite orar pelo pão nosso de cada dia, e apenas Ele nos promete que a tua força seja como os teus dias. Deuteronômio 33, 25. Acaso não é melhor para nós que assim seja, para que possamos ir muitas vezes ao seu trono e nos lembrar constantemente do seu amor? Oh, quão rica a graça que nos provê continuamente e que não se abstém por causa da nossa ingratidão. A chuva de ouro nunca cessa, a nuvem de bênção sempre se demora sobre a nossa habitação. Ó Senhor Jesus, nós nos curvamos aos teus pés, conscientes da nossa total incapacidade para fazer qualquer coisa sem ti, e em cada um dos favores que temos o privilégio de receber, nós adoramos o teu abençoado nome e reconhecemos o teu inesgotável amor.
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7: Verifique o que está faltando. Antes de comprar, veja se realmente precisa ou se já possui o item em casa.

O Ibovespa fechou o último pregão aos 174.041 pontos, após queda de 0,88%. O principal índice da Bolsa Brasileira foi pressionado pelo recuo das ações da Petrobras e da Vale, em um dia de queda dos preços do petróleo e do minério de ferro no mercado internacional. Entre os destaques negativos da sessão também esteve a Isa Energia, após a realização de uma oferta de ações. Reportagem Sofia Muniz.

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1: Quando alguém vive momentos de angústia, o que mais deseja é de outra pessoa cuja mão forte o sustente, uma palavra amiga que lhe traga alívio. Lembre-se que você precisa fazer sua parte. Buscar dentro de si as condições necessárias para superar as crises e se erguer em momentos difíceis. Mas, sobretudo, creia em Deus e no seu poder. Ele é um Pai amoroso que está lhe dizendo: Filho, eu estou com você todos os dias e quero lhe dar o alívio e a paz que seu coração busca.

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soberano Senhor, Tu fizeste os céus e a terra pelo Teu grande poder e por Teu braço estendido. Nada é difícil demais para Ti. Jeremias 32:17. Louvamos ao nosso Pai, o nosso Criador, com mais informações de grande relevância sobre o poder do nosso Deus manifestado em Sua criação. Para qualquer objeto que venhamos olhar neste exato momento,

0: estamos realmente vendo com o nosso cérebro. Nosso poderoso cérebro. Embora a mensagem seja transmitida de outra estrutura maravilhosa, o olho humano. As câmeras modernas operam com o mesmo princípio básico dos nossos olhos. Em nossos olhos, o foco e a abertura são ajustados automaticamente. O som que ouvimos está sendo tocado em um pequeno instrumento musical perfeito dentro de nossos ouvidos. As ondas sonoras descem pelo canal auditivo e são transportadas pelos ossos do ouvido médio até a cóclea, que é enrolada como uma pequena concha do mar. O ouvido externo opera no ar, mas a cóclea está cheia de líquido, e a transferência de ondas sonoras do ar para o líquido é um dos problemas mais difíceis conhecidos pela ciência. Três pequenos ossos, chamados ossículos, são perfeitos para fazer o trabalho que nos permite ouvir corretamente. Curiosamente, o tamanho desses pequenos ossos não muda desde o momento em que nascemos. O coração, na verdade, é uma bomba muscular que força o sangue através de milhares de quilômetros de vasos sanguíneos. O sangue transporta comida e oxigênio para todas as partes do corpo. O coração bombeia uma média de 6 litros de sangue a cada minuto. E em um dia bombeia sangue suficiente para encher mais de 40 tambores de 200 litros. Sim, o corpo humano é uma máquina maravilhosa. O fato de que qualquer um desses dispositivos existe é uma demonstração completa de que eles são o trabalho de um designer inteligente e hábil, o próprio Deus. Gênesis 1:27 diz: E criou Deus o homem à sua própria imagem. A imagem de Deus o criou, homem e mulher os criou.
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2: Os céus declaram a glória de Deus e o firmamento anuncia a obra das suas mãos.
0: Deus amado Todo-Poderoso, louvamos a Ti, Pai, e ao Teu Filho Jesus Cristo, nosso único e suficiente Salvador. E agora, unidos, com o coração maravilhado pela Tua glória, Pai, agradecemos pela vida, pedimos perdão dos nossos pecados e, neste momento, entregamos nossas vidas a Ti, Senhor. Somos soldados do Teu exército, ó Cristo Salvador, em Teu nome oramos. Amém.
2: Que privilégio ter a mesma mão que fez o universo e espalhou as estrelas, escrevendo seu nome no livro da vida. Louve a Deus por isso e declare agora Cristo como seu Senhor e Salvador, buscando a partir daqui o perdão e uma vida correta. Deus alegra-se por todo aquele que assim desejar de todo o coração.

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1: O que faz alguns cachorros temerem fogos de artifício e outros não? Hã? Os fogos de artifício são maravilhas luminosas que iluminam nossas celebrações e momentos festivos. Para muitos de nós, esses displays de luz e som são símbolos de comemoração e alegria. Os cachorros possuem uma audição muito mais aguçada que a dos seres humanos. Essa capacidade permite que eles ouçam sons que estão fora do alcance humano. Logo, os estampidos dos fogos de artifício são percebidos com maior intensidade, podendo causar desconforto ou até mesmo dor. Assim, o que pode ser um estampido emocionante para nós, pode ser um estrondo assustador para eles. No entanto, enquanto admiramos esses espetáculos celestiais, muitos de nossos companheiros caninos podem estar enfrentando uma experiência completamente diferente: o medo. Os cachorros têm uma audição muito mais aguçada que a dos humanos.
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3: Vera Viel, esposa de Rodrigo Faro, está celebrando a vida após a remissão de um câncer. Em um relato emocionante, ela recordou o apoio incondicional de sua família durante esse período desafiador. Sua história é um verdadeiro exemplo de força e superação, mostrando a importância do amor e da união em momentos difíceis. Vera é uma inspiração para todos nós.

A influenciadora Virgínia Fonseca passou por um momento de puro terror durante suas férias na Jamaica. Enquanto posava para fotos na praia, ela foi surpreendida pela aparição de um tubarão, levando um baita susto. Imagina a cena! Virgínia, que adora compartilhar cada detalhe de sua vida, certamente terá uma história e tanto para contar sobre esse encontro inesperado nas águas jamaicanas. Que perrengue chique, hein?

0: A Unidos do Viradouro, atual campeã do Carnaval Carioca, coroou sua nova rainha de bateria em uma festa deslumbrante na noite do último sábado. A escolhida para reinar à frente da bateria é a belíssima Belinha Delfim. Com muito carisma e samba no pé, Belinha promete arrasar na Sapucaí e trazer ainda mais brilho para a escola. Os preparativos para o próximo carnaval já estão a todo vapor. E a nova rainha já está dando o que falar.
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4: Alô, você de Aries. A lua brilha em escorpião e avisa que o início de semana já começa agitado. Há sinal de mudanças profundas e quem estava pensando em trocar de emprego ou busca uma nova colocação pode ter sucesso. A boa notícia é que a paixão esquenta os momentos de intimidade à noite, tá? A atração por alguém misterioso ou com quem ama tem muita química e anima a conquista. Número de hoje, Áries, é o 10, a cor amarelo ouro. Segundou, né? E a lua promete animar os relacionamentos hoje. Também, o que também vale pro trabalho. Faz um esforço aí pra expressar o que pensa sem arrumar confusão. Tá, touro? Já que algumas críticas podem estressar a convivência com os colegas. O romance sai ganhando com as energias positivas enviadas pela lua na parte da noite. Número de hoje, 41. A cor é o preto. Gêmeos. Bora lá começar a semana com foco nas tarefas, porque a chegada da lua a escorpião pode pedir dedicação em dobro no trabalho. Gêmeos, ouça sua intuição. O seu corpo pede mais atenção. Tanto o romance quanto a paquera ficam meio sem graça hoje. Diminua suas expectativas, ok? Número da sorte é 11, a cor é o azul. Câncer. E você de câncer? No trabalho você tem boas chances de se destacar em atividades ligadas à comunicação, ensino, criatividade, o que envolvem... contato com crianças e jovens. Há sinal de briga com o par, então seja mais paciente no final da manhã, que tudo se acerta aos poucos. Número de hoje, câncer, é o 16. A cor é o lilás.
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4: Alô, você de Leão? Olha, se depender da lua, que brilha em escorpião, essa mudou inclusive nessa madrugada, você conta com uma dose extra de praticidade para lidar com todas as tarefas que caírem no seu colo. A família pode dar uma ajuda se busca um novo amor, mas não deixe o pessoal palpitar demais, né? Bom, programa caseiro com o par será uma ótima pedida, mas controle o ciúme. Número da sorte hoje, Leãozinho, é o 20, a cor é o azul royal. Aproveite para conhecer gente nova, colocar o papo em dia com as pessoas queridas, mas não se distraia no final da manhã, viu? Virgem, porque a lua está se mudando para escorpião, né? E favorece tudo que envolve comunicação. Aproveite para conhecer gente nova, colocar o papo em dia com as pessoas queridas, mas não se distraia. O astral é perfeito para esclarecer um mal entendido com o love hoje. Número da sorte é o 40. A cor? Verde. Libra, amores, você começa a semana contando com as melhores vibes para lidar com dinheiro. Vai ser preciso redobrar o esforço no trabalho, então valorize sua grana e não saia por aí comprando tudo que vê. Bom, o dinheiro deve ter um peso maior na vida amorosa e pode até causar um ou outro atrito com o par. Cuidado, hein? Número de hoje, Libra, é o 2, a cor é verde, claro. E você de escorpião, a lua entra em seu signo e promete energia extra para correr atrás dos seus interesses, inclusive no trabalho. A dica é priorizar as tarefas que dependem da sua iniciativa para poder dar certo e não tenha receio de dar a sua opinião se for necessário, viu? Se controlar o ciúme, não terá do que reclamar na vida 2. Número da sorte hoje é o 41, a cor é o azul claro.
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4: Alô, você de Sagitário.
5: Sagitário.
4: Dica de hoje, pensar duas vezes antes de falar tudo o que pensa, porque pode deixar um segredo escapar. Na paquera, a chance de se envolver em um lance escondido, então redobre a atenção para manter esse caso escondido por enquanto, né? Clima de mistério e segredos deixa o romance agitado, mas fuja de discussões. Sagita, o número de hoje é o 13, a cor lilás.
5: Capricórnio.
4: Você começa com muito pique para correr atrás dos seus sonhos, viu, Capricórnio? Identificar o que tem chance de ser colocado em prática com sucesso e se entender melhor com os outros, vai ser uma boa. O pessoal pode até dar uma ajudinha na conquista e apresentar um novo crush. Valorize os pontos em comum com quem ama e fortalece aí, inclusive, a vida a dois, tá? Número de hoje, Capricórnio 51, a cor é verde esmeralda. Aquário. Senhoras e senhores de Aquário, sua ambição fica mais forte. Você não vai pensar duas vezes para batalhar pelo seu reconhecimento. Mas lidar com críticas ou concorrentes no final da manhã pode pedir um pouquinho de jogo de cintura, né? Então, vá com calma. Você e o seu amor podem conversar sobre o futuro do romance e até dar um passo mais sério juntos. Número de hoje é o 15, a cor é o creme. E você de peixes, seu espírito de equipe fica forte hoje também, né? E pode ajudar a melhorar a convivência com os colegas, embora um ou outro atrito possa dar as caras no final da manhã. Olha, sinal de descontração e diversão extra na vida 2 à noite, tá? Peixes, número de hoje, 48, a cor magenta.
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8: Ontem eu tava lá em casa com o meu amigo, o Dedé Galego. Ele começou a cochichar. Belo, a tua mulher é muito feia, rapaz. Só tem um olho, a perna é seca, é careca, os dentes tudo pode. Arriega, mas só tem um braço. Eu disse, olha, Dedé, tu pode falar alto, ela também não escuta não, é surda.
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10: Se você precisar enviar um e-mail para alguém, mas não souber o endereço, use o Facebook. Bem, contando que essa pessoa tenha uma conta no Facebook. Mas quem não tem hoje em dia, certo? De qualquer forma, você pode enviar um e-mail para o endereço do Facebook com o nome de usuario@facebook.com. A rede redirecionará essa mensagem para o e-mail com o qual a conta da pessoa está registrada.
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11: 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Tudo sobre o seu animalzinho de estimação. Dicas para o bem-estar do seu amiguinho.
12: Identificação do animal. Confirme se o seu pet está devidamente identificado com uma plaquinha de identificação ou microchip. Isso é essencial em caso de perda ou fuga durante o passeio, facilitando sua localização e retorno ao lar. Um detalhe essencial para a segurança do seu pet. Antes de sair para passear, verifique se seu pet está com as vacinas em dia, especialmente as vacinas contra doenças comuns entre os animais, como a raiva. Isso ajuda a proteger não apenas seu pet, mas também outros animais e pessoas que podem encontrar durante o passeio.
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14: Chegamos nessa segunda-feira com o seu resumo de novelas preferido. Fique agora com o resumo de Coração de Mãe. Bora conclui que será impossível continuar trabalhando com Carsu como se nada tivesse acontecido entre os dois. Decidido a deixar o país, ele afirma que só desistirá da viagem se ouvir de Carsu um pedido para que fique. Orgulhosa, ela se recusa a impedir sua partida, mesmo sem querer vê-lo ir embora.

Fique agora com o resumo de Sortilégio. Helena pergunta se Alessandro já acionou a polícia. Maria José explica que ele aguarda a recuperação de sua memória e revela que o Dr. Hernan receitou um medicamento para neutralizar os efeitos da droga aplicada por Jorge. Bruno tenta beijá-la e insiste em chamá-la de Sandra. Alessandro confidencia a Fernando que teme que Bruno tenha despertado os sentimentos em Maria José. No apartamento alugado por Raquel, Bruno recebe Ulisses e com cinismo afirma que ele, Jorge e Helena sequestraram Maria José e jogaram toda a culpa sobre ele. Em seguida, Bruno mata Ulisses para impedir que seja preso. Hernan informa que os exames comprovam que Maria José nunca foi usuária de drogas e que ela teve um filho recentemente. Convencido de que ela é realmente Maria José, Alessandro promete que logo recuperará a vida ao lado da mulher. Bruno exige vê-la, mas Alessandro apresenta as provas da verdadeira identidade de Maria José e ordena que ele se afaste de sua esposa. Enquanto isso, Maura pergunta a Raquel se Alessandro denunciará Ulisses pelo sequestro.

Fique agora com um resumo de coração acelerado. Xavier é atingido antes que pudesse revelar a verdade a Leandro. Leandro pede ajuda ao delegado Albano. Eduardo, Agrado e João Raul vão até a delegacia apoiar Leandro e acabam chamando a atenção das pessoas. Thalita se dirige à delegacia para registrar a situação. Leandro revela a Eduarda sobre a história de Xavier e teme ter se tornado o principal suspeito do crime. Alaor confirma a história de Leandro ao delegado. Ronê e Zilá se questionam sobre o que aconteceu com Xavier. Ronê se pergunta sobre o dinheiro que Zilá deu a Xavier. Uma pessoa misteriosa guarda a mala de dinheiro de Zilá e parte com seu carro.

0: Fique agora com o resumo de Quem Ama Cuida. Tiago adormece no sofá da casa de Bruna e Pedro. Carmita se desespera ao constatar que levou um golpe de Edson. Ademir recebe um e-mail anônimo ameaçador. E Dora se preocupa. Sueli conta a Adriana que mandou um e-mail anônimo para Ademir, avisando que a vida do advogado se tornará um inferno. Silvana resgata Tiago na casa de Bruna. Otoniel lamenta que o encontro com Elsa não tenha dado certo. Rosa pressente que Lenice está sofrendo com o marido, mas a filha nega. Bruna nota que Carmita está com problemas. Carmita observa o anel de Pilar. A identidade de Francesca é revelada.
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3: Corinthians e Memphis Depay avançaram nas conversas para renovar o contrato, mas ainda tentam chegar a um acordo sobre a duração do novo vínculo. Enquanto o atacante holandês deseja um compromisso de 3 anos, a diretoria alvinegra prefere um contrato mais curto e trabalha em uma solução intermediária para atender aos interesses de ambas as partes. A principal alternativa discutida é um contrato de 2 anos, com a possibilidade de um terceiro ano ser renovado automaticamente caso Memphis atinja uma meta de minutos em campo. O modelo agrada ao Corinthians por reduzir riscos, ao mesmo tempo em que oferece ao jogador a chance de permanecer por mais tempo no clube caso mantenha bom desempenho e condição física.
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3: O Paris Saint-Germain entrou na disputa pela contratação de Rodri e promete fazer concorrência ao Real Madrid na tentativa de contratar o volante do Manchester City. O interesse partiu de um pedido do técnico Luis Enrique, que vê o espanhol como peça ideal para reforçar o meio-campo da equipe francesa. Rodri vive seus últimos meses de contrato com o City e a indefinição sobre a renovação abriu espaço para o assédio dos gigantes europeus. Apesar da investida do PSG, o Real Madrid segue confiante na negociação e é apontado como favorito para fechar com o atual melhor jogador da Copa do Mundo de 2026. O Manchester City, por sua vez, ainda tenta convencer Rodri a renovar seu vínculo, mas sabe que a permanência do volante está cada vez mais incerta diante do interesse crescente de outros clubes.
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3: O Vasco abriu negociações para contratar o atacante uruguaio Luciano Rodrigues, ex-Bahia e atualmente no Neon, da Arábia Saudita. A diretoria carioca busca um empréstimo para reforçar o setor ofensivo. E o jogador de 23 anos vê com bons olhos a possibilidade de retornar ao futebol sul-americano. No entanto, a operação é considerada difícil, já que o clube saudita investiu alto em sua contratação e também recebeu uma proposta do futebol turco. Mesmo diante da concorrência, o Vasco mantém otimismo e tenta encontrar um modelo de negócio que viabilize a chegada do atacante sem um investimento definitivo imediato. Luciano já esteve na mira do clube em outras janelas de transferências e voltou a ser prioridade por reunir características que agradam a comissão técnica e a diretoria, que seguem em busca de reforços para reagir na temporada.
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5: Cangurus não conseguem andar para trás por causa da estrutura de seus quadris e cauda.
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7: 9 horas e 8 minutos.

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1: 9 horas e 24 minutos.

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1: Nove horas e 43 minutos.
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9: Dez horas e 17 minutos.

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2: 10 horas e 32 minutos.

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3: 10 horas e 44 minutos.

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1: 11 horas e 2 minutos.

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1: 11 horas e 29 minutos.

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3: 11 horas e 44 minutos.

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dia, numa rua da cidade, eu vi um velhinho sentado na calçada, com uma cuia de esmola e uma viola na mão. O povo parou para ouvir. Ele agradeceu as moedas e cantou essa música que contava uma história, que era mais ou menos

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2: Um projeto de lei aprovado pelo Senado e que foi para a Câmara tem como objetivo primordial dar uma organizada no compartilhamento de postes de distribuição de energia elétrica por prestadoras de serviços de telecomunicações. O texto busca enfrentar um sério problema nas nossas cidades: o emaranhado de fios nos postes fincados nas ruas. O consultor legislativo do Senado, na área de Minas e Energia, Ruteli Marques da Silva, publicou recentemente um estudo sobre esse projeto. Vamos conversar com ele agora. Ruteli, bom dia para você.
3: Bom dia, Adriano. Bom dia a todas as pessoas que estão nos ouvindo. É um prazer falar contigo.
2: Prazer é nosso, viu, Ruteli? Ruteli, quem é leigo como eu, fica assustado com aquele emaranhado de fios nos postes. Mas como esse problema vai além de causar espanto e um aspecto feio nas cidades?
3: Vamos lá, Adriano. De fato, é uma coisa horrorosa, né? Quando a gente está andando e vê aquele emaranhado de fios. Mas isso vai para... é muito além desse aspecto visual, né? Você já falou. Isso também tem a ver com a segurança, né? Vamos pensar o seguinte: tem uma tempestade e a distribuidora de energia, ela precisa trocar o poste, porque o poste caiu. Muitas vezes ela nem sabe quais empresas estão ocupando aquele poste, né? Ela tem dificuldades em trocar o poste. Ela coloca um novo poste, refaz a fiação elétrica, mas aquele poste muitas vezes fica lá meio tombado, porque... as empresas que deveriam fazer a troca, colocar a fiação num poste novo, não fazem. Muitas vezes são fios de empresas que nem estão mais sendo utilizados. Então isso causa um problema de segurança para além do aspecto visual.
2: Ah, interessante, né? Porque hoje, até vamos falar daqui a pouquinho sobre os eventos climáticos, né? Cada vez mais comuns. Tivemos, por exemplo, em São Paulo, recentemente, né, uma crise, né, no abastecimento, no fornecimento de energia, por conta aí de postes que caíram, árvores que caíram em cima de postes, enfim, mas a gente vai falar disso daqui a pouco. Então vamos lá, o projeto procura dar um norte, né, para a ocupação dos postes, regras mais, digamos assim, rígidas para a ocupação dos postes. Se as empresas de internet

0: internet e energia passarem a seguir as regras mais rígidas para usar os postes, isso pode ter impacto na conta de luz ou nas mensalidades da banda larga, Ruteli?
1: Sim, Adriano, boa pergunta. O que que acontece? O poste, ela tem uma capacidade limitada para passar fios de empresas de telecomunicações, né, de empresas de internet. Então, quando tem um congestionamento ali, o que que a gente tem? A gente pode impedir que novas empresas de internet acessem o poste e acessem e ofertem produtos para as pessoas. Então, o poste também é um limitador da concorrência para a empresa de telecom. Então, quando a gente tem um poste bem organizado, a ocupação desse poste bem organizada, né, a gente tem condições de levar mais serviço serviço de telecomunicações para as pessoas, e isso se reflete em preço, em qualidade, né, em novos produtos e serviços. Da mesma forma, quando o poste é ocupado de uma forma mais organizada, como tem que ser, né, a distribuidora de energia elétrica, ela passa a ter mais receita com essa ocupação do poste, né, e mais receita com a ocupação do poste é uma tarifa menor de energia elétrica. Mas a gente precisa fazer uma observação. O que a distribuidora recebe com esse aluguel de poste e repassa para a tarifa tem impacto muito pequeno na tarifa, tá? Entre cerca de 0,5%, não chega a 1%, tá? Então o impacto maior, né, da ocupação do poste regularizada não é reduzir tarifa de energia elétrica, tá? Mas é ter um poste mais seguro, né, um aspecto visual melhor, né, e mais condições das empresas de telecomunicações ofertarem serviços para a nossa sociedade.
0: É interessante esse ponto, porque de início eu pensei assim, poxa, então com regras mais rígidas, as empresas, entre aspas, vão ter mais trabalho, né, aí para reorganizar os postes, e isso vai representar mais custo para o usuário, ou de energia ou de internet. Mas no primeiro momento, Ruteli, para reorganizar essa bagunça, isso vai gerar custos para as empresas. Isso não pode dar um problema também na tarifa, reverter para o contribuinte ou para o consumidor lá na ponta?
1: Para o consumidor de energia elétrica, não. Tá? Porque esse custo da reorganização, ele é basicamente algo associado às empresas de telecomunicações. Tá? Então, se qualquer impacto para a tarifa de energia elétrica, se tiver, vai ser bem irrisório. E assim, num contexto em que as empresas de energia elétrica, as distribuidoras, repassam a parte da receita para a tarifa. Né? Então, uma coisa que o projeto faz, ele determina que tem que ter um preço máximo a ser cobrado pelas empresas de energia elétrica das empresas de telecomunicações. Esse preço, eventualmente, pode ser aí menor do que o preço médio que é praticado hoje. Isso vai reduzir a receita das empresas de distribuição de energia elétrica, isso seria menos receita, então, para a tarifa de energia elétrica. Mas assim, vamos pensar assim, essa perda que o consumidor de energia elétrica teria, ele vai ser revertida para ele de outra forma, com serviço de telecom, assim, em condições melhores. Agora, as empresas de telecomunicações, elas sim, de fato, terão um custo, né, para reorganizar, principalmente aquelas que estão em situação irregular. Tá? Mas isso é algo que tem que ser absorvido, né? A gente não tem como permitir que esse emaranhado de fios fique do jeito que está. E, de qualquer forma, o projeto, ele dá um prazo longo aí, de 5 até 10 anos, para que essa regularização ocorra, né, de forma a minimizar esses impactos que, porventura, tenham.
0: Interessante essa sua avaliação aí. Realmente, o estudo aí é bem interessante para a gente ter esses detalhes, né, sobre esse projeto, sobre esse problema dos fios emaranhados nos postes. Estamos conversando com Ruteli Marques da Silva, consultor legislativo do Senado na área de Minas e Energia. O assunto é uma análise do projeto já aprovado pelo Senado e que segue para a Câmara, que tem como objetivo dar uma organizada nos postes, naquele poste aí do seu bairro, da sua rua, fica aí na esquina, com aquele emaranhado de fios. A ideia do projeto, na ponta, é essa: dar uma organizada nesse poste, que realmente, vamos combinar, tá uma bagunça. Ô, Ruteli, A gente tem observado aí cada vez mais eventos climáticos, né, como chuvas, ventos fortes nas cidades. Como eu falei, tivemos em São Paulo, né, a Enel, aí teve um trabalho danado para restabelecer o fornecimento de energia na cidade. Quando ocorre uma ventania, é um Deus nos acuda. Como é que essa organização obrigatória pode ajudar as empresas a restabelecerem de forma mais rápida o serviço de energia após um evento climático extremo?
1: Adriano, o impacto existe, tá? Mas o impacto principal não é esse, tá? A contribuição, eu diria, é uma contribuição marginal.
0: Certo.
1: Ah, porque nesses eventos climáticos extremos, o que acontece muitas vezes, né? São árvores caindo em cima da fiação, derruba o poste, né? E aí, para fazer a mudança, né, a troca, o restabelecimento da energia, muitas vezes tem que trocar o poste, tirar a fiação do poste antigo e botar no poste novo. E isso envolve remoção da árvore que caiu, né, esse tipo de situação. Tá? Então, o projeto nesse sentido, a contribuição assim, é marginal. Por quê? Porque as árvores vão continuar existindo e elas vão continuar caindo se elas não forem cuidadas, né? Retirar a árvore que está apodrecida, podar a árvore, esse tipo de coisa, mesmo com poste organizado, pode acontecer. Tá? Então, essas medidas aí seriam em outro sentido. Como é que o projeto ajuda aí, eu digo, com a contribuição marginal? É facilitar, né, a retirada dos fios do poste antigo para o poste novo. Então, se a gente tem um monte de fio, tá, a distribuidora não sabe de quem que é, né, aquele poste vai ficar caído com os fios de telecomunicações, por exemplo, vai ficar caído lá na rua, atrapalhando a passagem das pessoas, eventualmente dificultando a movimentação das equipes que estão fazendo o serviço de religação. Então é mais nesse sentido, tá? E principalmente num contexto em que muitas vezes a distribuidora de energia elétrica nem sabe qual operadora de telecom passou o fio lá, porque tem muita ocupação irregular e muitas operadoras, né, passam, ocupam o poste sem sequer notificarem a distribuidora de energia elétrica. Então, por isso que eu digo que é uma contribuição marginal.
0: Entendi. E para encerrar aqui a nossa entrevista, muito interessante, Ruteli, claro que a solução seria enterrar os fios. Né, os fios aí debaixo da terra, né, aí pode chover o que for, né, claro, tem eventos que até mesmo que fio debaixo da terra pode ser prejudicado, mas no caso de uma ventania, se o fio tiver debaixo da terra, enterrado, beleza. Como o projeto de lei tenta resolver esse problema, porque existe o custo, né, que é altíssimo para enterrar os fios. Como é que o projeto de lei tenta resolver esse problema sem necessariamente repassar esse gasto bilionário para as tarifas?
1: Adriano, é uma ótima pergunta, porque inclusive a oportunidade que a gente tem de eliminar as interpretações equivocadas acerca do projeto. O projeto não tem esse objetivo. Tá? O projeto ele tem o objetivo de organizar a ocupação do poste. Por que que acontece hoje? Isso foi identificado pelo senador Pereira de Almin quando fez as audiências públicas e na preparação do relatório. Hoje em dia, a ANEEL e a Anatel, elas precisam decidir em conjunto todas as regras da ocupação do poste. Então, se uma agência concorda com algo e a outra não concorda, a gente tem um impasse, tá? E hoje em dia também, as empresas de distribuição, elas, de energia elétrica, elas têm a liberdade de negociar o preço de ocupação. E os municípios, eles ficam muito ausentes, estão muito distantes. Então, o que o senador Almin corretamente fez foi delimitar as competências de cada agência, né, dentro daquilo que é a atribuição de cada agência regular o serviço. Então, a Anatel vai ter determinadas competências, a ANEEL vai ter determinadas competências, e fica mais fácil que a própria sociedade, o Congresso, o TCU, cobre dessas agências o que precisa ser feito, tá? Porque se a responsabilidade é de duas pessoas, fica um jogo de empurra, né? O projeto ele busca acabar com esse jogo de empurra e também estabelece um preço, determina que é um serviço de monopólio. A prestação da ocupação do poste é ofertada por uma empresa monopolista e isso tem que ser regulado e reduz essa discricionariedade que tem na fixação do preço. E aproxima os municípios na regularização dos postes, o que também ajuda nessas questões climáticas, porque o município conhece melhor a realidade e ele vai poder contribuir mais, tá? Com a regularização dos postes, identificando aqueles em situações assim mais críticas. Tá? Então, o projeto tem esse objetivo. Enterramento de poste é outra história. Tá? E a gente não pode assim, confundir enterramento de poste, não, perdão, enterramento de fio. São coisas separadas. Nem sempre o enterrar fio vai ser uma coisa viável. É muito caro. Nem sempre vai ser possível tecnicamente. Né? Então, a gente não pode acreditar que organizar poste significa enterrar fio. São coisas distintas. A gente pode ter sim postes ocupados, né, sem problema de poluição visual, com mínimos problemas de segurança, tá? E em outras situações a gente pode ter a rede enterrada, tá? A solução para esses problemas de interrupção de energia elétrica, quando a gente vê em caso de eventos climáticos, não passa necessariamente por enterrar fio. Tá? A gente pode sim ter rede aérea organizada e sem problema de interrupção de energia. Tá? O PL sim tem um dispositivo lá que ele permite, tá, o uso de um fundo de infraestrutura para modernizar a rede, até eventualmente enterrar a rede. Tá? Mas esse é um aspecto que eu diria marginal, que não é o foco do PL. De novo, o foco do PL é organizar a ocupação dos postes, né? Assumindo que a gente ainda assim vai continuar tendo a rede aérea em muitos locais e por muito tempo. Enterramento de fio é objeto de outros projetos, e eles são muito mais complexos, porque você já falou muito bem, o custo disso é enorme, e até hoje a gente não tem algo assim bem estruturado que feche a equação financeira disso, porque você começou a conversa preocupado com o impacto na tarifa. A gente vai ter um impacto enorme na tarifa se a gente fizer uma medida de enterramento de fio de uma forma, de qualquer jeito. Então, por isso tem que ser uma coisa pensada, né? E por isso que esse projeto que foi aprovado de ocupação de postes, ele caminha, né? Ele é complementar a outros projetos que tratem do enterramento de fios. Então, assim, uma coisa não substitui a outra, tá? E são duas coisas com propósitos diferentes, né? E com formas de disciplinar a questão também diferentes.
0: Maravilha, bem explicado, viu, Ruteli? Ficou bem claro agora essa questão. Ruteli e Marcos da Silva, muito obrigado pela entrevista, viu, pelos esclarecimentos, viu, só que a gente não chama só você quando tem aumento de tarifa, não. Quando tem essa questão também, a gente chama você, porque o Ruteli, viu, pessoal, quando tem mudança na banda, né, na banda de energia de vermelha, de amarela para vermelha, a gente chamava o Ruteli, agora a gente chama ele para outros assuntos também, né, Ruteli?
1: Isso, estou sempre à disposição de vocês, dos seus ouvintes, né, para a gente tentar esclarecer um pouco sobre como funciona o setor de energia elétrica. É muito complexo, né? E sempre que a gente tiver oportunidade, você pode contar comigo para nessa missão de tentar tornar mais claro que é muito complexo.
0: Obrigado, Ruteli. Um abraço, até a próxima. Esse então, valeu, um abraço. Tchau.
2: O presidente da Comissão de Relações Exteriores, senador Nelsinho Tradi, do PSD de Mato Grosso do Sul, enviou um pedido de informações ao Ministério do Desenvolvimento, Indústria, Comércio e Serviços sobre a estratégia do Brasil em relação às novas tarifas de 25% impostas pelo presidente dos Estados Unidos, Donald Trump, sobre produtos brasileiros. Uma das perguntas é sobre a possível aplicação da Lei da Reciprocidade Econômica, aprovada pelo Congresso em 2025.
3: O Congresso aprovou essa legislação e agora cabe ao Senado acompanhar a sua implementação. Precisamos entender se os instrumentos criados são suficientes para enfrentar uma situação como essa e, se necessário, discutir aperfeiçoamentos, sempre com base em critérios técnicos e na proteção da economia brasileira.
2: As novas tarifas de Trump alcançam 3 mil itens, o que significa 18% das exportações brasileiras para os Estados Unidos, segundo cálculos do Ministério do Desenvolvimento. Isso corresponde a 37,6 bilhões de reais, com base nas exportações de 2024, antes dos primeiros tarifaços. No mesmo dia em que começou o novo tarifaço, 22 de julho, o presidente Lula assinou uma medida provisória criando o Plano Brasil Soberano 3, que abre 18 bilhões e meio de reais em linhas de crédito com juros subsidiados para exportadores. Também nessa data, Lula sancionou uma lei derivada de outra medida provisória que criou linhas de financiamento no Plano Brasil Soberano, com expansão apresentada pelo Congresso Nacional para setores estratégicos. O objetivo do pedido de informações, segundo Nelson Utrade, é oferecer aos senadores informações técnicas para eventuais iniciativas legislativas.
3: A Comissão de Relações Exteriores não substitui o Executivo na condução da política comercial, mas pode contribuir para a construção de soluções e acompanhar a atuação do governo. Foi isso que fizemos desde o início.
2: No dia 4 de agosto, o grupo de trabalho criado pela Comissão de Relações Exteriores vai discutir novos mercados para as exportações brasileiras com o representante do governo e do setor privado, priorizando questões sobre proteínas de origem animal. Da Rádio Senado, Márcio Maturana.
4: Entrevista. A Tirze Hepatida, comercializada com o nome de Monjaro, poderá ser receitada para adolescentes de 10 a 17 anos, como forma de tratar o diabetes tipo 2. Foi o que aprovou recentemente a Anvisa, a Agência Nacional de Vigilância Sanitária. Para falar sobre o assunto, convidamos o Dr. José Afonso Salé, cirurgião especialista em emagrecimento. Bom dia, Dr. José Afonso, seja bem-vindo.
5: Bom dia, Raquel. Muito obrigado pela oportunidade. Esse realmente é um tema extremamente relevante diante da pandemia mundial que nós enfrentamos já há mais de 40 anos, que é a obesidade e o diabetes tipo 2, que andam juntos, né?
4: É verdade. Doutor José, vamos começar falando então aí dos adolescentes, né? Que a Anvisa agora liberou então o uso para os adolescentes do Monjaro. Quais seriam os adolescentes elegíveis para usar então a tirzepatida?
5: Olha, vou fazer um contexto um pouquinho. Você sabe que hoje nós temos quase 60% da população brasileira com sobrepeso ou algum grau de obesidade, e em torno de 25% já com um excesso de peso que coloca a níveis de obesidade. Então, isso é um aumento alarmante, praticamente triplicou na última década. E o diabetes tipo 2, que 80% dos casos de diabetes são tipo 2 e 90% deles estão relacionados à obesidade, também afeta hoje aí mais de 20 milhões de brasileiros. O que a gente sabe é que, por exemplo, os adultos que chegam a níveis de indicação de cirurgia bariátrica metabólica, quase 90% deles têm obesidade desde a primeira infância. Então, isso deixa muito claro que coibir, controlar essa doença na adolescência, mesmo antes ou nessa faixa etária, é fundamental para a gente prevenir complicações relacionadas à obesidade, às doenças metabólicas no futuro. E a gente tinha um hiato muito grande, quer dizer, hoje, paciente que atinge níveis de indicação cirúrgica pelo excesso de peso, pelas doenças associadas, tem oportunidade de ser operado a partir dos 16 anos. E uma boa parte desses que tem diabetes já desde a primeira infância. Então, já tem uma série de danos, principalmente a parte cardiovascular, significativa. E a gente não tinha uma opção de tratamento adequada. Nesse sentido, a liberação dessas medicações, do Monjaro, no caso, realmente vem trazer um alento muito grande em relação a isso. Mas traz também uma preocupação, quer dizer, todo tratamento médico ele tem potencial de efeitos colaterais, ele envolve riscos qualquer tratamento que leve a uma perda de peso muito agressiva e rápida tem repercussão nutricional, tem repercussão metabólica. E quando a gente fala nessa faixa etária, onde começa uma ação hormonal muito grande, principalmente definindo os caracteres sexuais, a testosterona, progesterona e tal, fase de crescimento, há que se ter muito cuidado. Então, uma mensagem importante para iniciar a nossa conversa é que realmente, primeiro, o diagnóstico precisa ser feito por equipe médica especializada, a recomendação da dose e o acompanhamento desse tratamento e os suportes nutricionais e suportes multivitamínicos são fundamentais. Portanto, deve-se procurar uma equipe médica especializada para que faça o diagnóstico, que institua o tratamento e faça o acompanhamento.
4: Ou seja, é possível sim que adolescentes usem o Monjaro, né, a caneta do Monjaro aí, para combater o diabetes, ou no caso da perda de peso, né, da obesidade já, no caso dos adolescentes também, mas é preciso de um acompanhamento especializado por causa desses riscos, desses efeitos colaterais que o Monjaro traz, não só para adolescente, mas para qualquer um que vá usar o remédio, né, doutor?
5: Perfeito, Raquel. Você frisou muito bem, como nós falamos anteriormente, esse é um tema importante e deve ser cuidado com a seriedade e a competência que merece, né?
4: Certo. Quais seriam os principais riscos, efeitos colaterais do Monjaro, principalmente ali na adolescência, doutor Zé Afonso?
5: Olha, você tem, vou colocar de uma maneira mais geral, Raquel, todo o emagrecimento rápido, agressivo, que é o que se quer nesses casos, ele pode levar a uma desnutrição, principalmente da parte de proteínas, dando alteração na forma, na constituição muscular, ou seja, queimando energia mais com massa magra, que é o músculo, e não queimando a gordura, que é o que se quer. Você tem como efeito colateral dessa medicação uma diminuição do esvaziamento do estômago e de todo o intestino, então podendo levar a constipação crônica, podendo levar a náuseas e vômitos. Você tem alteração metabólica a nível de metabolismo hepático, você pode ter uma incidência maior de formação de cálculos na vesícula biliar, de pancreatite, ou seja, Raquel, se eu começar a falar de tudo que é possível acontecer, você começa a ler muito bula de remédio. Então, assim, primeiro deixar claro que o potencial de efeitos benéficos dessa medicação, quando bem indicada, quando bem orientado o tratamento, e um paciente que se propõe a seguir uma orientação médica com equipe interdisciplinar, que não é só o pediatra, não é só o endocrinologista pediatra, não é só o especialista em tratamento de obesidade e doença metabólica, mas que envolva toda uma equipe transdisciplinar, nutricionista, psicólogos, orientadores de atividade física. A base dessa pirâmide do tratamento da perda de peso e das doenças metabólicas continua a mesma: orientação nutricional adequada, atividade física regular e suporte de equipe médica e psicólogos e às vezes até psiquiátrico quando necessário. Então, a maneira adequada de encarar essa pandemia, que a obesidade hoje das doenças evitáveis é a principal causadora de morte no mundo todo, não é? Você não pega atestado de óbito que fala assim: morreu de obeso, morreu de derrame cerebral, de infarto agudo do miocárdio, de cirrose, insuficiência hepática, e por aí vai. Mas são todas doenças relacionadas, porque a obesidade carrega consigo todas essas doenças de hipertensão, do diabetes, da dislipidemia, problemas osteoarticulares, leva a uma incidência 5 vezes maiores dos principais cânceres ginecológicos, de endométrio, de ovário, de mama, de intestino grosso, de pâncreas, de fígado. Por quê? Porque a obesidade propicia uma inflamação crônica. E a gente sabe que o principal fator carcinogênico é a inflamação. Então, a gente tem que se atentar a tudo isso. Outro órgão muito acometido, o sistema respiratório. Você tem aí a apneia do sono. Então, junta-se uma série de situações que é como tudo que se faz em medicina. A melhor maneira de tratar é prevenir. Nesse sentido, eu gostaria de aproveitar a oportunidade que vocês estão me dando e chamar a atenção da importância de termos políticas públicas, estamos na TV Senado, não é? que permitam uma ação prévia, realmente preventiva, já na primeira infância, na adolescência, não só esperar estar com obesidade, estar com diabetes para tratar, mas campanhas de educação, voltarmos a incentivar atividade física, educação física nas escolas, alimentação saudável, levar nossas crianças a fugir um pouco do junk food, desses alimentos muito elaborados, sair um pouco da internet, sair um pouco dos jogos, fazer uma atividade física, fazer um esporte. O Brasil adora futebol, estamos na fase de Copa do Mundo, hoje em dia está muito em voga as atividades de defesa, de luta livre, MMA. Então, eu acho que nós temos que aproveitar essa oportunidade e termos um programa de ação contínua. Não resolve também a gente ter, num período, uma ação nesse sentido e não termos continuidades, porque isso é uma questão cultural. Você tem que ir aculturando as pessoas, e aí não é só as crianças, tem que começar pelos pais, na própria escola, a incentivar essa cultura e esse ensinamento.
4: Certo, doutor José, excelente. Realmente é preciso uma campanha e uma prevenção, né, para que a obesidade, realmente essa pandemia de obesidade que a gente está vivendo no mundo todo, a gente consiga atacar essa pandemia de uma forma diferente, né, de uma forma de prevenção e não de luta, de remédio, né, como a gente está vendo agora. E só para a gente finalizar, doutor José Alfonso, quem não pode usar o Monjaro, já que a gente está falando aqui de adolescentes, mas vamos estender então para todos os grupos, homens, mulheres, de qualquer idade, quem não pode usar o Monjaro de qualquer maneira?
5: Olha, pacientes que tenham doença hepática crônica, uma descompensação da função do fígado, já uma cirrose, que já tenham episódios de inflamação do pâncreas, de pancreatite, que tenham cálculos, pedrinhas na vesícula biliar, que tenham doenças da tireoide, propensão a carcinoma, já tiveram carcinoma de tireoide, então não deve se utilizar. E os outros todos, ou seja, uma grande maioria nessa faixa etária com essas características de obesidade, com diabetes tipo 2, tem um potencial de benefício muito grande. E veja bem, nós estamos falando de obesidade, que é uma doença crônica que tem tratamento, mas não tem cura. Então, esse tratamento com essas medicações vão ser bem sucedidos, na maioria das vezes, durante o período que está usando. A hora que você para, naturalmente a doença de base volta. Mas, no mínimo, você consegue evitar que um número muito grande desses adolescentes chegue à vida adulta com obesidade extrema, necessitando de um tratamento cirúrgico da obesidade. Uhum. Não que o tratamento cirúrgico da obesidade seja mal. Ele é muito bom, é muito eficaz para situações extremas. Mas, óbvio, que se não precisar operar, melhor. Então, com isso, a gente vai conseguir manter melhor essa doença sob controle já numa primeira fase da adolescência. E se eventualmente desenvolver obesidade futura de indicação cirúrgica, doenças associadas, vai ser submetido à cirurgia numa faixa etária mais adiantada, onde essa parte de maturidade hormonal, de crescimento, já está resolvida.
4: Certo. Muito obrigada, doutor Zé Afonso. Até uma próxima oportunidade.
6: Obrigado, Raquel. Bom trabalho para você.
7: A indicação apresentada pela senadora Damaris Alves, do Republicanos do Distrito Federal, e aprovada na Comissão de Direitos Humanos, recomenda que o Ministério da Saúde regulamente, por meio de portaria, o prazo máximo de um mês entre o diagnóstico da fissura lábio-palatina e o início do tratamento pelo Sistema Único de Saúde. A fissura lábio-palatina é uma malformação congênita que pode afetar a alimentação, a fala, a audição e a saúde bucal. Ela atinge um em cada 650 recém-nascidos no Brasil. Para Damaris, o atendimento precoce é fundamental para reduzir as complicações e melhorar o desenvolvimento das crianças.
8: O bebê nasce, às vezes tem a fissura, não é nos lábios, mas é uma fissura palatina, que ninguém identifica no primeiro momento. Só depois de muitos dias que o bebê está em casa, com dificuldade de mamar, com dificuldade de comer, e aí que se descobre o problema. É uma fissura no palato.
7: O tratamento da fissura lábio-palatina exige cirurgias reconstrutivas e acompanhamento contínuo com fonoaudiólogo, dentista e psicólogo. O SUS já conta com centros especializados para esse atendimento, mas sem prazo definido, o que contribui para longas filas de espera. A indicação foi encaminhada para análise do Ministério da Saúde. Da Rádio Senado, Patrícia Oliveira. A nova lei permite a comercialização, aquisição e posse do spray de pimenta para a defesa pessoal das mulheres com mais de 18 anos. Esse spray provoca ardência intensa nos olhos, na pele e nas mucosas, e assim pode conter temporariamente o agressor. O uso dessa substância até então era restrito às forças de segurança pública e às forças armadas. O estabelecimento que comercializar o spray deverá manter o registro da venda e a identificação da compradora pelo prazo de 5 anos. O senador Laércio Oliveira, do Progressistas de Sergipe, foi o relator do projeto aprovado no Senado que deu origem à lei. Para ele, a nova lei vai ajudar na proteção da integridade física, psicológica e sexual das mulheres.
9: Essas práticas de feminicídio que a gente tem ouvido todos os dias nos deixam atônitos e muito preocupados, e a gente precisa criar mecanismos de segurança, de proteção da própria mulher.
7: Um regulamento deverá definir as especificações técnicas do spray, os limites de capacidade da embalagem, a concentração da substância e os padrões de segurança do conteúdo. Da Rádio Senado, Patrícia Oliveira.
10: A venda ou produção de qualquer alimento feito a partir de alimentação forçada de animais está proibida no Brasil. Lei com esse objetivo foi sancionada pelo presidente Luiz Inácio Lula da Silva e começa a valer em 180 dias. A nova legislação inclui o foie gras, prato feito a partir do fígado gordo de patos e gansos que são obrigados a comer, com a inclusão de um tubo em sua garganta, até 10 vezes a mais a comida necessária para a nutrição diária, só para a produção da iguaria. A lei nasceu a partir de proposta apresentada pelo senador Eduardo Girão, do Novo do Ceará. Ele afirmou que a ideia é combater uma forma de tortura aos animais.
11: Essa tortura cruel é imposta sobre a criação de animais. Aqui eu falo especificamente de patos e gansos, mas pode valer para outros animais. Com essa ingestão forçada, o fígado incha rapidamente, podendo crescer até 12 vezes, causando uma doença pelo acúmulo de gordura, esteatose hepática. E, é claro, muito sofrimento ao animal.
10: Em caso de descumprimento da lei, o cidadão poderá ser punido com pena de detenção de 3 meses a 1 ano, além de pagamento de multa. Da Rádio Senado, Rodrigo Rezende.
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19: O Executivo sancionou a lei que cria o título de Cidade Amiga do Idoso. Farão jus à honraria aquelas cidades que se destacarem por políticas e iniciativas para a valorização das pessoas idosas. Essas ações poderão ser voltadas, por exemplo, ao transporte, à moradia, à participação social e ao respeito e à inclusão social. Para receberem o título, os municípios passarão por uma avaliação. A senadora Leila Barros, do PDT do Distrito Federal, explicou como será o processo de escolha.
20: A escolha será feita por conselho composto por representantes do governo federal, estaduais, distrital e municipais, bem como por integrantes das entidades representativas da população idosa.
19: O senador Esperidião Amin, do Progressistas de Santa Catarina, elogiou a iniciativa.
21: Cidade amiga do idoso é uma coisa muito séria, porque nem sempre a gente tem notícia de carinho com o idoso. Basta que se avalie os crimes financeiros que estão pipocando com grande frequência a esse respeito. O projeto é altamente meritório e acho que nós deveríamos efetivamente premiar políticas públicas que deem ao idoso orgulho pela sua condição.
19: Os municípios poderão usar o título durante 3 anos e nesse prazo terão que implementar de fato as políticas e iniciativas assumidas, sob pena de perder a comenda. Da Rádio Senado, Herman Kulitz.
18: Dedo de prosa, um tema de interesse do cidadão. Quem já construiu ou reformou uma casa sabe como obra dá dor de cabeça. É a barulheira e a poeira, é o material entregue errado, é o cano furado por engano, são os constantes adiamentos para tudo ficar pronto, sem falar nos gastos, que sempre ficam acima da previsão inicial. Agora, pense passar por todo esse sacrifício, com lances de raiva, aborrecimentos, transtornos, e a empreitada não ficar pronta. Pior ainda, falta tanta coisa que você não pode nem curtir a casa nova ou a reforma. Imagine essa situação atingindo milhões de pessoas ao mesmo tempo. Aliás, você nem precisa imaginar, viu, querido ouvinte? Porque ela existe. Estamos falando das obras públicas inacabadas. Isso mesmo, uma obra que ficou pela metade, como uma ponte, uma escola, uma quadra de esporte ou um sistema urbano de transporte, é prejuízo certo para o contribuinte. Afinal, o dinheiro que financiou o empreendimento saiu do meu, do seu, do nosso bolso. Uma reportagem de Lúria Rocha, publicada recentemente pela Agência Senado, trouxe um dado chocante. Um levantamento do Tribunal de Contas da União mostra que, em abril de 2025, das 22.621 obras públicas em andamento, 11.469 estavam paralisadas. Isso quer dizer cerca de uma em cada duas obras financiadas com dinheiro federal estava interrompida ou inacabada. Segundo o TCU, os gastos com essas empreitadas que não chegam ao fim já consumiram 15 bilhões e 900 milhões de reais. Se você está com obra em casa, esquentando a cabeça com o andamento do serviço, nós não queremos que entre em desespero. Mas sugerimos que, além dos pedreiros, marceneiros e pintores que estão na sua casa, fique de olho nas discussões no Congresso sobre o orçamento da União do próximo ano. Senadores e deputados têm a tarefa de decidir para onde boa parte do dinheiro público irá em 2027. O primeiro ano de mandato do presidente da República, que vai ser eleito em outubro. Pode até ser para uma obra que está há anos parada aí na sua cidade, um corredor exclusivo para ônibus, um conjunto de casas populares, um aterro sanitário, uma creche, bom, por aí vai, né? A dica é para ficar de olho no orçamento e também vale para quem não está com obra em casa, tá bom? É o seu patrimônio que está em jogo. É isso mesmo, o dinheiro que você pagou de impostos pode estar empatado numa obra pública abandonada.
22: De acordo com o TSE, mais de 83 milhões de eleitoras estão aptas a irem às urnas em outubro deste ano, número que representa 52,8% do total de votantes. Apesar dessa predominância, elas ainda ocupam uma parcela reduzida dos cargos eletivos no país. No Senado, por exemplo, das 81 cadeiras, apenas 15 são ocupadas por mulheres. Para mudar essa realidade, nos últimos anos, o Senado tem discutido e aprovado medidas voltadas ao fortalecimento da participação política feminina e ao enfrentamento da violência política de gênero. Apesar das discussões, a senadora Leila Barros, do PDT do Distrito Federal, destaca que a presença das mulheres nos espaços de decisão ainda precisa avançar.
23: Você começa a entender que muitas vezes esse espaço muitas vezes é negado pelo próprio corporativismo do ambiente. Então, assim, nós sabemos que esses desafios, eles não serão superados numa legislatura ou em duas ou três legislaturas. É um trabalho diário.
22: Na avaliação da senadora Zenaide Maia, do PSD do Rio Grande do Norte, ampliar a participação feminina nos mandatos eletivos é um passo importante.
0: Por isso que precisamos de mais mulheres, para poder estarmos presentes em todas essas comissões. Porque eu digo sempre para as mulheres, por que vir para a política? Porque se faz necessário, que porque é nesse Congresso Nacional que é quem decide o seu salário. Aqui decide com quantas horas homens e mulheres desse país vão trabalhar.
22: No Senado, o tema tem recebido atenção por meio da atuação da Procuradoria Especial da Mulher, de sessões temáticas e da análise de propostas voltadas ao aumento da representação feminina. Entre as iniciativas debatidas estão medidas para ampliar a participação das mulheres nos espaços de liderança do parlamento, fortalecer o financiamento de campanhas e combater a violência política de gênero, considerado um dos principais obstáculos para a permanência das mulheres na vida pública. Com supervisão de Alexandre Campos, da Rádio Senado, Yasmin Rodrigues.
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0: Boa tarde especial para você, tudo bem? Eu me chamo Katia Oliveira, esse é o nosso Sempre Sucesso, iniciando aqui com você. E você já manda sua mensagem, participe aqui comigo, te desejo uma ótima semana aí, abençoada por Deus, tá? A gente vai curtindo, vou começando nosso programa já falando com o nosso amigo Anselmo. Boa tarde.
1: Oi, Kátia. Boa tarde. Por favor, coloque para o seu amigo a moça do Chitãozinho e Xororó, chamada Página de Amigos. Muito obrigado. Felicidades para você. Que Deus lhe abençoe grandiosamente. Um abraço, minha querida.
0: Amém. Obrigada, seu Anselmo. Obrigada pelo carinho da sua audiência, da sua participação aqui comigo nessa tarde, tá? Fique com Deus. Na sequência, a gente escuta Lady Laura com Raiz Saia Rodada. Vocês sabem que quando eu começo um vício, não termina mais. Então vamos ouvir Lady Laura aí novamente, tá? E pra fechar com chave de ouro esse bloco, a gente curte nessa sequência com Limão com Mel, Ponto Final. E a gente vai curtindo e já eu estou de volta com você. Aguardo sua mensagem, a sua ligação, tá bom? Relembrando aí a você, meu amigo, minha amiga, que a gente já está recebendo ligações aí já tem um tempo, já tem mais de um mês, viu? Então ligue aí pra gente e faça o seu pedido musical aqui nessa tarde de segunda-feira, finalzinho desse mês, graças a Deus.

chore não, chore não. Lady Laura, me leve pra casa, Lady Laura. Balance no colo de Laura, me passa a dormir, Lady Laura. Bom, legal, a parte mais difícil é o corpo, e eu gosto. Bom!

eu volto agora com você, 2h14. Você tá curtindo o nosso Sempre Sucesso, tá? Mande sua mensagem, participe aqui comigo. Eu aguardo você, tá? Um dia te levo comigo, com Jorge e Matheus. Na sequência, aquela que fala da seguinte forma, mudando de assunto, cê tá tão bonita. É com Henrique Juliano, essa é maravilhosa. E com Zezé de Camargo e Luciano, essa é pra você que tá apaixonado ou apaixonada. O nome da música é Sonho de Amor.

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E eu volto com você exatamente 2 horas 39 minutos. Você tá curtindo o nosso Sempre Sucesso, tá? E você vai curtindo, mandando sua mensagem e participando. A gente curte agora nessa sequência musical.

Tiaguinho, Desencana. Na sequência, a gente curte com Juscinho, Refém, e Coração Cigano com o Luan Santana.

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Eu volto agora com você 3 horas, 11 minutos. A gente escuta agora o nosso bloco internacional On The Floor com Jennifer Lopez, Believer, com Axé. E já eu volto com você.

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0: você, 3 horas 35 minutos. A gente curte agora nessa sequência musical Destino, ó, com Zé Vaqueiro. Na sequência com a Lauana Prado, Você Humilha. E já eu volto com você.
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0: Zaneto Cristiano.
1: Obrigado, Zaneto Cristiano.
0: Quanta honra participar do
1: DVD. Obrigado, Cuiabá!
0: Valeu, Cuiabá!
2: Felipe Araújo, de um jeito um tanto quanto diferente. Mais ou menos assim, ó.

Muito obrigado. Porque a sofrência aqui é garantida. Chora não, coleguinha.

você, 3h54. Você vai mandando sua mensagem, participando aqui comigo no Sertão Encanto, tá bom? A gente vai finalizando nosso sempre sucesso de hoje e eu já vou te agradecendo. E a gente escuta com Limão com Mel, o nome da música é Eclipse Total. Já já eu volto trazendo muito forró aqui nessa tarde pra você curtir.

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0: Olá, você, tudo bem? Eu me chamo Cátia Oliveira, esse é o nosso Sertão Encanto, iniciando aqui mais uma vez. Você vai mandando sua mensagem, participando aqui comigo, eu já vou falando com o nosso amigo Anselmo, que está na escuta. Tudo bem, seu Anselmo?
1: Boa tarde, Cátia. Por gentileza, coloque Flávio José com a música chamada Sem Ferrolho e Sem Tramela. Muito obrigado, tudo de bom para você. Que Deus lhe proteja.
0: Amém. Obrigada, senhor Anselmo, pelo carinho da audiência, da participação. A gente vai curtindo, então, Sem Ferrolho e Sem Tramela. Na sequência, com a banda Magníficos, Amor, Amo Você. E com Brasas do Forró, Doido Pra Te Ver. E a gente vai curtindo e você mandando sua mensagem. O telefone para contato é 88998029285.

Eu volto agora com você exatamente 4 horas e 13 minutos. E você manda sua mensagem, participa aqui comigo que eu tô aguardando você, tá? A gente escuta agora com Tony Guerra, Obsessão. Na sequência, Caviar com Rapadura, Brigas de Amor. E Doce Pecado com Forró, da Brucelose.

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minuto, 4 horas, 36 minutos. Você está curtindo o nosso Sertão em Canto. Mande sua mensagem, participe. Enquanto isso, a gente vai curtindo com os canários do reino. Estão pedindo um vaneirão. Na sequência, com forró chapéu de couro, vai e flores em vida.

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0: Eu volto agora com você 5 horas em ponto, tá bom? Mande sua mensagem, participe aqui comigo. A gente inicia o nosso programa de hoje. Já vou falando com o nosso amigo Anselmo. Boa tarde, seu Anselmo, tudo bem?
1: Olá, Kátia. Boa tarde. Por favor, minha amiga, ponha duas canções com Paulo de Iguatu. A primeira chama-se Carta de Amor em Segredo. A segunda chama-se Senha do Coração. Muitíssimo obrigado. Tudo de bom para você. Que Deus te acompanhe. Paz e luz.
0: Obrigada, seu Anselmo. A gente vai curtindo, tá bom? Muito obrigada pelo carinho da sua audiência e da sua participação. A gente vai curtindo e já já eu volto com você.

0: Eu volto agora com você, 5 horas, 10 minutos aqui no nosso Sertão e Canto, na nossa rádio comunitária 104.9. E eu tô aqui com um vídeo mandado aqui pelo nosso amigo Antônio Dalina, que tá ligadinho aí com a gente, na nossa escuta, e veio fazer aqui aqueles abois, os cantos, vocês lembram? Então, ele mandou um recadinho aqui pra gente, fala com a gente, seu Antônio, tudo bem?
1: Oi, estou passando por aqui para fazer um agradecimento de todo meu coração ao povo de Independência. Em nome do Melim, a sua esposa Lília, as suas filhas e todos os visitantes que estavam aí.

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0: que se ama e aqui eu vou parar. Que o celular tá pedindo que já vai me dispensar. Mas eu agradeço a todos que me encontrei por lá. Obrigado, Melim. Obrigado, família de Melim. Obrigado, paróquia, senhora Santana, padre e toda a equipe. Obrigado, Chiquinho. Obrigado, Caçula. Obrigado, Caio. Obrigado, Gaspar de Souza e todo o povo de Catreús, de Novo Oriente e de Itauá que estava com a gente. Um abraço de Dalina Boiador, da cidade de Mombasa. Tchau, gente!
1: Obrigada, seu Antônio. Seu Antônio Dalina, sempre um querido aqui com a gente, sempre na nossa emissora aqui, sempre trazendo muita coisa cultural pra gente, tá? Então, fique com Deus, muito obrigada pela visita, e em breve eu lhe aguardo novamente pra o senhor participar aqui com a gente, tá? Fique com Deus. Na sequência, a gente escuta Casa de Taipa, com Sebastião da Silva e Valdir Telles.

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1: Aplausos.
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horas, 29 minutos, você tá curtindo o nosso Sertão Encanto na sua segunda parte, trazendo cantorias aqui pra você nessa tarde de segunda-feira. A gente escuta agora com Andorinha e Sebastião Marinho, Menino Travesso. Com Zé Viola, Recordações do Passado.

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0: E 5 horas e 54 minutos. Nesse momento eu agradeço o carinho da audiência e da participação aqui comigo. Se Deus quiser, amanhã eu estou de volta aqui com você, tá? Então fique com Deus, até amanhã e tchau, tchau.
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2: Dezoito horas e 21 minutos.

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2: 18 horas e 54 minutos.

0: 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Boa noite.
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4: Olá, boa noite.
2: Boa noite para você que nos acompanha em todo o país.
4: Segunda-feira, 27 de julho de 2026.
2: Vamos aos destaques do dia.
4: Estatuto da Igualdade Racial completa 16 anos.
2: Um marco legal no fornecimento de direitos e geração de oportunidades.
4: E quem conversa com a gente sobre os avanços da lei é Bárbara Oliveira, secretária executiva do Ministério da Igualdade Racial.
5: O Estatuto, ele fez um processo de trazer como responsabilidade para o Estado brasileiro a obrigação de enfrentar o racismo nas suas políticas, nas suas ações.
2: Proteção no ar.
4: Na hora de escolher o que as crianças assistem e jogam, a classificação indicativa é a maior aliada de pais irresponsáveis.
6: A classificação indicativa leva em conta se a produção exibe cenas de violência, se há conteúdo sexual ou de nudez, ou se faz uso ou referência a drogas lícitas e ilícitas.
2: Cultura.
4: Teatro Amazonas em Manaus e o Teatro da Paz em Belém são reconhecidos como patrimônio cultural do mundo. Luana Karen.
7: Os teatros passam a figurar juntos na lista do Patrimônio Mundial Cultural da Unesco, com o nome Teatros da Amazônia.
2: Hoje, na apresentação da Voz do Brasil, Mariana Jungmann e Luciano Seixas.
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2: Brasil e Coreia do Sul assinaram 5 memorandos de cooperação nas áreas de educação, energia, tecnologia industrial, atividades espaciais e esportes.
4: Os documentos foram assinados durante a visita do presidente sul-coreano Lee Jae-myung ao Brasil.
2: Os dois países vão fortalecer a cooperação em atividades espaciais pacíficas, biocombustíveis e energia limpa, intercâmbio entre universidades e atletas e incentivo à pesquisa e inovação.
4: Brasil e Coreia do Sul também retomaram as negociações para um acordo comercial entre o país asiático e o Mercosul.
2: Em 2025, o intercâmbio comercial entre os dois países chegou a 11 bilhões de dólares. O Brasil também abriga a maior comunidade coreana na América Latina.
4: A campanha Julho Verde chama a atenção para a importância do diagnóstico precoce do câncer de cabeça e pescoço.
2: Feridas na boca que não cicatrizam, rouquidão persistente e caroços no pescoço são alguns dos sinais que não devem ser ignorados.
4: Saiba como prevenir a doença na reportagem.
8: Uma ferida na boca que não cicatriza, rouquidão prolongada ou um caroço no pescoço. Sintomas que muitas vezes são ignorados, mas que podem ser sinais de alerta para o câncer de cabeça e pescoço. Foi o que aconteceu com a aposentada Karina Oliveira Souto, de Brasília. Hoje, em tratamento, ela transforma a própria experiência em um alerta para que outras pessoas não adiem a procura por atendimento.
9: O câncer não espera. Hoje, quanto mais você descobrir esse diagnóstico mais rápido, melhor sua chance de cura.
8: Segundo o INCA, o Instituto Nacional de Câncer, o Brasil deve registrar mais de 780 mil novos casos de câncer por ano até 2028. Desse total, cerca de 40 mil serão de câncer de cabeça e pescoço. O problema é que a maioria ainda é diagnosticada tardiamente. E é justamente para mudar essa realidade que a campanha Julho Verde reforça um alerta. Identificar os sintomas cedo pode aumentar as chances de cura. O câncer de cabeça e pescoço reúne tumores que atingem regiões como boca, garganta, laringe, nariz, tireoide e pele da face e do pescoço. Entre os principais fatores de risco estão o tabagismo, o consumo de bebidas alcoólicas e a infecção persistente pelo HPV. Quando descoberto precocemente, as chances de sucesso do tratamento aumentam e o risco de sequelas diminui, explica Isabela Costa Santos, chefe substituta do setor de cirurgia de cabeça e pescoço do INCA.
10: É importante a gente entender que quanto mais cedo essa doença é diagnosticada, melhores são os resultados. Em qualquer lugar do mundo, se você pode tratar um tumor no estágio inicial, nós estamos falando de índices de cura muito melhores, né? E altos.
8: A prevenção passa por hábitos saudáveis, alimentação equilibrada, higiene bucal, prática de atividade física, proteção contra o sol e vacinação contra o HPV, oferecida pelo SUS para crianças e adolescentes na faixa indicada pelo Programa Nacional de Imunizações. E a vacinação é um grande aliado no combate à doença, destaca o secretário de Atenção Especializada à Saúde do Ministério da Saúde, Mozart Júlio Tabosa Salles.
11: Então, a vacinação contra HPV é fundamental para a prevenção do câncer de cabeça e pescoço, principalmente das doenças laringeais. Precisamos trabalhar isso e fazer de maneira muito efetiva. E isso é fundamental. O Brasil já tem hoje 82%, 83% de cobertura entre as meninas, cerca de 60%, um pouco mais, um pouco menos entre os meninos. Precisamos subir mais o patamar de cobertura entre os homens para que a gente possa chegar naquilo que é ideal.
8: Ao perceber sintomas persistentes, como feridas na boca que não cicatrizam, rouquidão prolongada, dificuldade para engolir ou caroços no pescoço, a orientação é procurar a unidade básica de saúde mais próxima. Se houver necessidade, o paciente é encaminhado para exames e atendimento especializado. Reportagem Pablo Mundim.
2: E o Ministério da Saúde publicou portaria que define os 18 medicamentos oncológicos considerados de altíssimo custo para oferta no Sistema Único de Saúde.
4: A relação abrange fármacos para tratamento de diversos tipos de câncer, como o de mama, pulmão, gástrico, ovário, medula óssea e a leucemia.
2: A medida determina a forma como o medicamento será apresentado e os critérios analisados para definição de altíssimo custo.
4: A estratégia prioriza a economia em escala e a garantia de acesso aos medicamentos já incorporados pela Comissão Nacional de Incorporação de Tecnologias no Sistema Único de Saúde.
2: Julho é um mês com datas importantes para a luta racial no Brasil.
4: No último sábado, dia 25, foi comemorado o Dia Internacional da Mulher Negra, Latino-Americana e Caribenha.
2: E no dia 20, o Estatuto da Igualdade Racial completou 16 anos.
4: O Estatuto estabeleceu em lei uma série de diretrizes para a condução das políticas públicas de combate ao racismo e de redução das desigualdades raciais no país.
2: E hoje nós conversamos mais cedo com a secretária executiva do Ministério da Igualdade Racial, Bárbara Oliveira Souza, sobre esse marco. Vamos acompanhar.
4: Olá, secretária, bem-vinda à Voz do Brasil. Olha, a gente queria começar então falando do Estatuto da Igualdade Racial, que está completando 16 anos, e queria que a senhora trouxesse para a gente então quais são os principais avanços desde a criação da lei, o que, que ela trouxe aí de inovação.
5: Não, perfeito. Bom, o Estatuto da Igualdade Racial é uma grande conquista nossa, né, que está completando agora em julho 16 anos de vigência. Então, com muita alegria, Mariana Jungmann e Luciano Seixas, nós do Ministério da Igualdade Racial agradecemos muito por esse convite para dialogar sobre esse marco fundamental para a política de igualdade racial do Brasil. E o Estatuto, ele fez um processo de trazer como responsabilidade para o Estado brasileiro a obrigação de enfrentar o racismo nas suas políticas, nas suas ações. E conseguiu construir base sólida para que a gente tivesse um processo de amadurecimento das ações afirmativas nas universidades e na educação superior, como hoje temos, e temos diversos avanços, né, a partir dessa lei, como temos também as ações afirmativas nos concursos públicos, que também tem gerado muito resultado, além de políticas públicas transversais na saúde, na educação, na cultura, no trabalho e na moradia, para, de fato, superar o racismo estrutural e promover a igualdade racial no Brasil, que é algo tão central. A gente tem alguns resultados, eu estava falando da lei de cotas, como, por exemplo, uma ampla presença hoje de estudantes negros e negras nas universidades. São mais de 4 milhões de estudantes que ocupam universidades públicas e privadas no Brasil. Isso é um avanço se a gente pensa os dados estatísticos em relação aos anos 2000, né? Quando apenas 2% da população negra estava na universidade.
2: Bom, secretária, a senhora citou aí as questões de cotas, vale para a educação, vale também para o trabalho. Na verdade, o Estatuto da Igualdade Racial reúne direitos em diversas áreas, né? Educação, trabalho, também saúde, na cultura. Na prática, como é que ele impacta a vida da população brasileira?
5: Não, perfeito. O Estatuto, ele orienta as políticas de igualdade racial e traz alguns aspectos que são centrais para a forma como a gente se organiza no governo federal e também em articulação com governos estaduais e municipais para implementar essa política. E traz alguns princípios, como, por exemplo, da transversalidade. Então, ele prevê essa articulação com os vários ministérios que executam ações voltadas para a igualdade racial e para a superação do racismo.
4: A gente está falando aí de 16 anos da construção dessa política. A senhora mencionou políticas afirmativas também, mas apesar disso a gente ainda continua precisando trabalhar em torno da redução das desigualdades raciais, né, que são uma realidade no país. Quais são os maiores desafios que a senhora considera para que os direitos previstos no Estatuto realmente se tornem uma realidade e se tornem presentes mesmo?
5: Essa pergunta, Mariana, agradeço muito. Eu acho que ela é chave para a gente avaliar o porquê que a política de igualdade racial ainda é muito importante no Brasil hoje. A gente tem avanços fundamentais em marcos legais, temos uma política nacional estruturada, temos o Sistema Nacional de Promoção da Igualdade Racial, que leva essa política para governos estaduais e municipais, mas uma conquista, inclusive, do Estatuto da Igualdade Racial, é ele quem cria o SUS, né, o nosso SUS da Igualdade Racial, que é o SINAPI, e que hoje está presente nos 27 estados da federação e em quase 500 municípios. Vou começar por esse ponto, porque é um ponto que demonstra avanço, mas demonstra também desafio, né? Que é o foco da sua pergunta. E por que que é importante a gente avançar nisso? É fundamental que a gente busque incrementar e capilarizar cada vez mais essa política e avançar em mais estados e municípios. Está em curso foi julgada, né? E está em curso a elaboração da resposta a ela, a DPF Vidas Negras, a DPF 973, que obriga o governo federal a atualizar o segundo Plano Nacional de Promoção da Igualdade Racial. A gente vem trabalhando nisso ativamente e, obviamente, a gente vem também destacando a importância de que estados e municípios também sejam envolvidos nessa obrigação de fazer dessa ação, pela importância da gente federalizar essa política. Então, é um desafio que a gente ainda tem, temos um avanço importante, estamos nos 27 estados, mas precisamos, de fato, avançar e capilarizar essa política no Brasil. Outro ponto é que os dados socioeconômicos, de segurança pública, são muitas as dimensões que ainda demonstram que, mesmo tendo avançado muitíssimo, e de fato há na história, né, ao longo da história, um incremento importante na política de igualdade racial no Brasil, é possível a gente avaliar que ainda há muito o que fazer. E os dados que foram publicados recentemente do Fórum Brasileiro de Segurança Pública e do Atlas da Violência, por exemplo, pegando apenas um aspecto, demonstram a relevância da gente avançar na política de igualdade racial para enfrentar esse racismo que toca a vida das pessoas, que toca o cotidiano das pessoas. 83% das vítimas de morte decorrentes de intervenções policiais no Brasil são pessoas negras. E o jovem negro tem 3 vezes mais chance de ser vítima de homicídio no Brasil do que o jovem não negro. Então, essa inequidade tão presente nas famílias, nas mães, né, ela precisa ser enfrentada. E esse enfrentamento, ele também tem algo estruturante para guiar a nossa política de igualdade racial. O Estatuto da Igualdade Racial, ele fortalece isso e, obviamente, os dados socioeconômicos, sociais do Brasil, são um chamariz para a importância da gente priorizar de forma central a relevância da política de igualdade racial e do enfrentamento ao racismo no nosso

0: nossa atuação na igualdade racial.
1: E é importante a gente destacar os principais canais de denúncia para crimes raciais no país.
2: Caso você viva ou presencie um ato de racismo ou injúria racial, é possível fazer a denúncia por meio do Disque 100, canal de direitos humanos do governo federal.
1: Ou pela plataforma Fala BR, que reúne as ouvidorias também do governo federal.
2: E é sempre bom lembrar que racismo é crime, portanto, pode ser denunciado em delegacias de polícia e para o Ministério Público.
1: E também responsáveis. Vocês já repararam naquele selinho colorido que aparece antes dos desenhos, filmes e jogos de celular? Aquilo ali é a classificação indicativa, uma ajuda de ouro para você saber o que é seguro para a idade do seu filho.
2: Na hora de saber se um filme, desenho ou jogo eletrônico é recomendado para crianças e adolescentes, a classificação indicativa funciona como um instrumento para proteger os jovens de conteúdos impróprios em cada fase do desenvolvimento.
3: A dona de casa, Natália da Silva, tem 4 filhos. Durante o dia, eles estudam, brincam, praticam esportes e fazem atividades ao ar livre. E em alguns momentos, também assistem televisão. Natália conta que o acesso às telas é monitorado por ela, que observa cada conteúdo escolhido.
4: Filmes eu vejo antes, desenho eu costumo sentar para assistir com elas mesmo. Muitas vezes eles mesmos vêm e conversam com a gente sobre o que tem no desenho, sobre curiosidades que eles viram. Mas assim, sempre observando a classificação indicativa de filmes e desenhos.
3: Para orientar a Natália e outros pais na hora de escolher o que é apropriado para os filhos assistirem, existe a classificação indicativa. A informação estabelece a idade recomendada para programas, filmes e até mesmo eventos culturais exibidos em público. Como explica o coordenador de políticas de classificação indicativa audiovisual, Eduardo Nepomuceno.
5: A classificação indicativa é uma informação para as famílias a respeito dos conteúdos presentes nas obras audiovisuais. Visuais, nos espetáculos públicos, né? Nos streamings, nas TVs a cabo, TV por assinatura, no cinema e nos aplicativos e jogos.
3: A classificação indicativa leva em conta se a produção exibe cenas de violência, se há conteúdo sexual ou de nudez, ou se faz uso ou referência a drogas lícitas e ilícitas. Também observa se há linguagem ofensiva ou situações que possam causar medo ou forte impacto emocional. A partir da identificação desses elementos, é definida a faixa etária adequada para cada fase do desenvolvimento, como destaca o coordenador de políticas de classificação indicativa audiovisual, Eduardo Nepomuceno.
5: Cada um desses grandes eixos tem critérios específicos para cada faixa etária. Em razão desses conteúdos identificados, é que a gente consegue chegar numa faixa etária indicada para cada momento do desenvolvimento das crianças e dos adolescentes.
3: A classificação indicativa de obras audiovisuais funciona como um instrumento de proteção aos direitos de crianças e adolescentes. A neuropsicóloga Renata Nunes destaca como a indicação da idade tem a ver com a compreensão da criança em certas fases da infância.
6: Elas são orientadas por essas fases do desenvolvimento, para que ela não tem acesso a conteúdos que ela ainda não está pronta emocionalmente. Mas isso tudo não precisa ser inflexível. Os pais precisam entender quem são seus filhos.
3: Para avaliar qual a classificação indicativa de uma obra do circuito comercial, é atribuída uma faixa etária. Além disso, há uma mensagem que diz os principais temas presentes na obra. Para vídeos disponíveis em plataformas de streaming, a própria plataforma realiza a autoclassificação seguindo os parâmetros estabelecidos. Reportagem Márcia Fernandes.
1: Hoje, o Brasil conquistou um novo reconhecimento internacional para a cultura.
2: O Teatro Amazonas, em Manaus, e o Teatro da Paz, em Belém, passaram a integrar a lista do Patrimônio Mundial da Unesco.
1: Com isso, o país chega a 26 bens reconhecidos pela organização.
2: Os dois monumentos já eram tombados pelo Instituto do Patrimônio Histórico e Artístico Nacional, o IFAM, desde os anos 1960.
1: Conheça um pouco da...
2: Eram tombados pelo Instituto do Patrimônio Histórico e Artístico Nacional, o IFAM, desde os anos 1960.

0: grandes capitais europeias. Primeiro veio o Teatro da Paz, em 1878. Inspirado na arquitetura neoclássica italiana, tornou-se símbolo da prosperidade da capital paraense, então principal porta de saída da borracha para o mundo. Quase duas décadas depois, em 1896, foi a vez do Teatro Amazonas abrir as portas em Manaus. De estilo renascentista, o edifício preserva até hoje parte da arquitetura e decoração originais. Embora inspirados na estética europeia, os dois monumentos incorporaram referências amazônicas, pinturas, madeiras nobres e elementos decorativos da região ajudam a contar a história do encontro entre a cultura local e as influências trazidas do outro lado do Atlântico. O compositor brasileiro Carlos Gomes chegou a se apresentar no Teatro da Paz, mas não conseguiu ver o Amazonas inaugurado. Morreu três meses antes, sendo homenageado na pintura que representa a ópera, no teto do Teatro Manauara. Aliás, marcados pelos concertos clássicos, apresentações de balé e óperas, os espaços também se abriram à cultura popular. Nomes como Milton Nascimento e Roger Waters passaram pelo Amazonas, que recebeu até uma visita inusitada em 1997 das Spice Girls, no auge da carreira. Agora, mais de um século depois de terem sido erguidos como símbolos da riqueza da borracha, os teatros da Amazônia ganharam um novo significado, o de patrimônio de toda a humanidade. O presidente do IFAM, o Instituto do Patrimônio Histórico e Artístico Nacional, Davidson Guzmão, destacou que a medida também é um reconhecimento da cultura produzida pela região amazônica.
1: A Amazônia, para além do paradigma do meio ambiente e do patrimônio natural, é também reconhecida pela sua produção cultural, pela sua produção artística e pelos circuitos culturais que os teatros engendram.
0: Os teatros Amazonas e da Paz foram tombados pelo IFAM na década de 1960. Agora passam a figurar juntos na lista do Patrimônio Mundial Cultural da Unesco, a Organização das Nações Unidas para a Educação, a Ciência e a Cultura, com o nome Teatros da Amazônia. Com isso, o Brasil passa a contar com 26 sítios inscritos na lista. Reportagem Luana Karen.
2: A Defesa Civil Nacional segue prestando apoio humanitário aos municípios do interior de São Paulo. A região foi atingida por fortes chuvas na última sexta-feira, dia 24.
3: No sábado, foi reconhecida a situação de emergência dos municípios de Taquaritinga, Ribeirão Preto e Dumont.
2: Com a medida, as prefeituras podem solicitar recursos federais para ações de socorro, assistência humanitária à população afetada e recuperação das áreas atingidas.
3: Foram realizadas também visitas aos municípios de Guariba e Dumont para levantamento dos danos.
2: O diretor do Departamento de Assistência Humanitária do Ministério da Integração e do Desenvolvimento Regional, Wesley de Almeida Felinto, deu detalhes da ação.
4: Conseguimos depois ao município de Guariba, o mais afetado da região, e sentamos com a Defesa Civil do município para iniciarmos o processo de reconhecimento federal e as orientações junto ao setor de engenharia e inspeções em campo para orientação quanto às ações de assistência humanitária, restabelecimento dos serviços essenciais e recuperação. Neste momento, a gente se encontra no município de Dumont, finalizando também o reconhecimento federal para posterior envio à Defesa Civil Estadual de São Paulo, e a equipe de engenharia está em campo, visitando ainda algumas áreas afetadas no município de Dumont.
3: E um alerta pelo celular informa se onde você vive corre algum risco de evento climático intenso, sejam chuvas ou incêndios.
2: Com esse aviso, é possível se prevenir contra desastres.
5: A Defesa Civil Nacional oferece um serviço gratuito para envio de alertas sobre situações de emergência diretamente ao celular. As mensagens podem avisar sobre chuvas intensas, alagamentos, deslizamentos de terra, incêndios florestais, tornados e outros riscos. O cadastro pode ser feito por SMS, WhatsApp ou Telegram.

0: Para receber por mensagem, basta enviar o CEP da localidade de interesse para o número 40199. No WhatsApp, é necessário iniciar uma conversa com o número 61 20 34 4611 e seguir as orientações do assistente virtual. No Telegram, basta procurar por Defesa Civil Alertas, enviar a mensagem Olá e concluir o cadastro. Também é possível receber avisos automaticamente pela TV por assinatura, pelos alertas públicos do Google e pela tecnologia Cell Broadcast, disponível em aparelhos compatíveis conectados às redes 4G e 5G. Nesses casos, não é necessário fazer cadastro. Natália Koslick, para a Voz do Brasil.
1: E essas foram as notícias do governo federal.
2: Fique agora com as notícias do Poder Judiciário e do Congresso Nacional. Boa noite.
1: Boa noite. Bom fim. Boa noite até amanhã.
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5: Ministro aposentado Otávio Galotti é velado no Supremo Tribunal Federal com a presença de ministros, autoridades e familiares. TSE realiza a Semana Nacional do Sistema Eletrônico de Votação entre 3 e 9 de agosto. STJ decide que prazo de 90 dias para indenização em proteção veicular é válido. Boa noite, eu sou Marcela Luiza. O Supremo Tribunal Federal decretou luto oficial de 3 dias pelo falecimento do ministro aposentado Otávio Galotti, que morreu ontem, aos 95 anos. Nesta segunda-feira, houve o velório no Salão Branco do Tribunal, com a presença de ministros, autoridades e familiares. O presidente do STF, ministro Edson Fachin, destacou o papel de Galotti na magistratura brasileira.
6: Recordar o ministro Galotti. Não evocamos apenas o integrante da história deste tribunal. Evocamos uma determinada compreensão da magistratura, aquela que reconhece que a autoridade moral precede a autoridade jurídica, que a legitimidade das decisões repousa, antes de tudo, na integridade daqueles que a proferem. A morte interrompe uma biografia, mas não alcança um legado. As decisões permanecem nos livros, os ensinamentos permanecem na memória de todos nós, o exemplo permanece nas instituições.
5: Integrante do STF entre 1984 e 2000, sendo presidente da corte de 93 a 95. Também presidiu o Tribunal Superior Eleitoral entre 1994 e 1996 e teve papel relevante na consolidação da jurisprudência constitucional durante os primeiros anos de vigência da Constituição de 88. O sepultamento está marcado para amanhã, no Rio de Janeiro. Tribunal Superior Eleitoral realiza a primeira edição da Semana Nacional do Sistema Eletrônico de Votação de 3 a 9 de agosto. Rimac Souto.
7: O objetivo é aproximar a justiça eleitoral da sociedade e ampliar o conhecimento sobre o funcionamento, a segurança, a transparência e a auditabilidade da urna eletrônica. O lançamento da Semana Nacional do Sistema Eletrônico de Votação será feito pelo presidente do TSE, ministro Cássio Nunes Marques, durante a sessão plenária de abertura do segundo semestre forense de 2026, na próxima segunda-feira, dia 3 de agosto. A iniciativa envolve todos os tribunais regionais eleitorais do país, com ações como visitas a escolas, demonstrações da urna eletrônica, palestras, exposições e distribuições de materiais informativos oficiais sobre o processo eleitoral. A programação termina no domingo, dia 9 de agosto, com a Corrida pela Democracia, no Autódromo Nelson Piquet, em Brasília.
5: Para a terceira turma do STJ, é válida a cláusula de contratos de proteção patrimonial mutualista, que estabelece prazo de até 90 dias úteis para o pagamento de indenização após um prejuízo. Tiago

0: novamente.
1: Os ministros analisaram o caso de um associado de uma cooperativa de transportes de Goiás que teve veículo roubado e questionou a demora no pagamento da indenização. O colegiado entendeu que os contratos de proteção patrimonial mutualista têm características diferentes dos seguros tradicionais e, por isso, não se aplicam automaticamente às regras da SUSEP, que estabelecem um prazo de até 30 dias para seguradoras. Segundo o relator do caso, ministro Ricardo Villas Boas Cueva, a Lei Complementar 213 de 2025 passou a prever a fiscalização dessas operações pela SUSEP, mas ainda não há uma regulamentação específica para esse tipo de contrato.
0: Estão abertas as inscrições para o mutirão da 16ª Semana Nacional da Execução Trabalhista, Rocine Gomes.
2: Essa é uma forma mais radical de fazer com que a decisão judicial seja cumprida e que tudo o que é devido seja pago. Com o slogan Seu Direito por Inteiro, a iniciativa, marcada para o período de 14 a 18 de setembro em todo o Brasil, é um esforço concentrado para localizar bens de devedores, incentivar acordos e dar mais celeridade ao pagamento dos créditos trabalhistas. Para outras informações sobre a 16ª Semana Nacional da Execução Trabalhista, acesse csjt.jus.br.
0: 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Uma boa noite e até amanhã.
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5: Eu sou Paula Groba.
6: E eu sou Ricardo Nakaoka.
5: E estes são os destaques de hoje do Jornal do Senado, que começa agora.
6: Comissão de Relações Exteriores vai acompanhar medidas do governo contra a tarifaço dos Estados Unidos.
5: Nova lei permite venda de spray de pimenta para mulheres.
6: Senado aprova projetos para fortalecer a recuperação ambiental e a economia circular.
5: Boa noite.
6: Boa noite.
5: As novas tarifas impostas pelos Estados Unidos a produtos brasileiros acendeu um alerta no Senado.
6: A Comissão de Relações Exteriores quer avaliar a resposta do governo e possíveis medidas do Congresso. O tema será debatido pelo colegiado, que solicitou informações sobre as ações do Brasil diante desse novo cenário. Repórter Márcio Maturana.
7: O presidente da Comissão de Relações Exteriores, senador Nelsinho Tradi, do PSD de Mato Grosso do Sul, enviou um pedido de informações ao Ministério do Desenvolvimento, Indústria, Comércio e Serviços sobre a estratégia do Brasil em relação às novas tarifas de 25% impostas pelo presidente dos Estados Unidos, Donald Trump, sobre produtos brasileiros. Uma das perguntas é sobre a possível aplicação da Lei da Reciprocidade Econômica, aprovada pelo Congresso em 2025.
8: O Congresso aprovou essa legislação e agora cabe ao Senado acompanhar a sua implementação. Precisamos entender se os instrumentos criados são suficientes para enfrentar uma situação como essa e, se necessário, discutir aperfeiçoamentos. Sempre com base em critérios técnicos e na proteção da economia brasileira.
7: As novas tarifas de Trump alcançam 3 mil itens, o que significa 18% das exportações brasileiras para os Estados Unidos, segundo cálculos do Ministério do Desenvolvimento. Isso corresponde a 37,6 bilhões de reais, com base nas exportações de 2024, antes dos primeiros tarifaços. No mesmo dia em que começou o novo tarifaço, 22 de julho, o presidente Lula assinou uma medida provisória criando o Plano Brasil Soberano 3, que abre 18 bilhões e meio de reais em linhas de crédito com juros subsidiados para exportadores. Também nessa data, Lula sancionou uma lei derivada de outra medida provisória que criou linhas de financiamento no Plano Brasil Soberano, com expansão apresentada pelo Congresso Nacional para setores estratégicos. O objetivo do pedido de informações, segundo Nelsinho Tradi, é oferecer aos senadores informações técnicas para eventuais iniciativas legislativas.
8: A Comissão de Relações Exteriores não substitui o Executivo na condução da política comercial, mas pode

0: contribuir para a construção de soluções e acompanhar a atuação do governo. Foi isso que fizemos desde o início.
1: No dia 4 de agosto, o grupo de trabalho criado pela Comissão de Relações Exteriores vai discutir novos mercados para as exportações brasileiras com representantes do governo e do setor privado, priorizando questões sobre proteínas de origem animal.
2: A proposta, que cria medidas de apoio às empresas brasileiras afetadas pelo tarifaço dos Estados Unidos, é uma das 32 medidas provisórias que aguardam votação no Congresso. Na próxima semana, o Congresso Nacional retoma os trabalhos e, entre as propostas pendentes, estão também a que prevê subsídios para combustíveis e a chamada taxa das blusinhas, que alterou as regras de tributação das compras internacionais de pequeno valor. As medidas provisórias têm efeito imediato, mas precisam ser aprovadas pelo Congresso para virar em lei. Se não forem votadas em até 120 dias, perdem a validade.
3: Também aguarda análise o novo Desenrola Brasil, voltado à renegociação de dívidas de pessoas físicas, microempresas e estudantes. O programa permite que devedores com renda mensal de até R$ 8.105 refinanciem dívidas de até R$ 15.000 por banco, com juros de até 1,99% ao mês. Para o senador Paulo Paim, do PT do Rio Grande do Sul, a iniciativa contribui para a recuperação da economia e o alívio do orçamento das famílias. A medida provisória ainda depende da instalação da comissão mista para começar a ser analisada e depois seguir para a Câmara e o Senado.
4: Trata-se de uma medida concreta que oferece condições reais para que as pessoas saiam do sufoco financeiro. É uma forma de devolver dignidade a quem mais precisa, aliviando o orçamento das famílias e permitindo que voltem a planejar suas vidas com mais segurança.
2: Mulheres vítimas de violência passam a ter uma nova forma de autodefesa prevista em lei. Foi sancionada a norma que autoriza a venda de spray de pimenta para uso civil feminino, com regras para a compra e a utilização da substância.
3: A lei foi sancionada em meio ao aumento de casos de violência contra a mulher no país. Repórter Patrícia Oliveira.
5: A nova lei sancionada pelo presidente Lula permite a comercialização, aquisição e posse do spray de pimenta para a defesa pessoal das mulheres com mais de 18 anos. Esse spray provoca ardência intensa nos olhos, na pele e nas mucosas e assim pode conter temporariamente o agressor. O uso dessa substância até então era restrito às forças de segurança pública e às forças armadas. O estabelecimento que comercializar o spray deverá manter o registro da venda e a identificação da compradora pelo prazo de 5 anos. O senador Laércio Oliveira, do Progressistas de Sergipe, foi o relator do projeto aprovado no Senado que deu origem à lei. Para ele, a nova lei vai ajudar na proteção da integridade física, psicológica,
6: mecanismos de segurança de proteção da própria mulher.
5: Um regulamento deverá definir as especificações técnicas do spray, os limites de capacidade da embalagem, a concentração da substância e os padrões de segurança do conteúdo.
2: E a Comissão de Direitos Humanos aprovou uma recomendação ao Ministério da Saúde para agilizar o atendimento de crianças com fissura lábio-palatina pelo SUS. A proposta prevê que o tratamento especializado comece em até 30 dias após o diagnóstico.
3: A indicação recomenda o prazo máximo de 1 mês entre o diagnóstico e o início do tratamento. A fissura lábio-palatina atinge 1 em cada 650 recém-nascidos no Brasil e pode comprometer a alimentação, a fala e a audição. A senadora Damares Alves, do Republicanos do Distrito Federal, destacou que o atendimento precoce reduz complicações. O tratamento inclui cirurgias e acompanhamento multiprofissional. A recomendação segue agora para análise do Ministério da Saúde.
2: Reciclagem de baterias de carros elétricos e restauração de seringais na Amazônia. Esses foram alguns dos temas de projetos aprovados na Comissão de Meio Ambiente nesse primeiro semestre.
3: Um projeto que aumenta a pena para maus tratos a animais também foi aprovado pelo colegiado. Repórter César Mendes.
7: Recuperação florestal, economia circular e agricultura regenerativa foram temas de projetos aprovados na Comissão de Meio Ambiente. Relator da proposta que cria a Política Nacional de Revitalização dos Seringais Amazônicos, agora em análise na Comissão de Agricultura, o senador Beto Faro, do PT do Pará, disse que o declínio da atividade seringueira trouxe degradação ambiental.
8: O projeto oferece uma resposta a esses desafios ao incentivar a recuperação e revitalização dos seringais nativos.
7: Já o projeto que estabelece regras para reciclagem e rastreabilidade de baterias de veículos elétricos e híbridos é do senador Jacques Wagner, do PT da Bahia, mas o texto aprovado foi do substitutivo do senador Confúcio Moura, do MDB de Rondônia.
9: A Política Nacional de Circularidade de Baterias é fundamental para acompanhar a evolução da mobilidade elétrica.
7: Também foram aprovadas pelo colegiado as Políticas Nacionais de Fomento à Agricultura Regenerativa, do senador Sérgio Petecão, do PSD do Acre, e de Desenvolvimento Sustentável da Pesca, do senador Alessandro Vieira, do MDB de Sergipe, além do aumento da pena para maus-tratos a animais, proposta pelo senador Confúcio Moura.
2: E o Brasil passou a proibir a produção e a comercialização de alimentos obtidos por meio da alimentação forçada de animais. A lei, sancionada pelo presidente Lula, entra em vigor em 180 dias e atinge principalmente o foie gras, produzido a partir do fígado de patos e gansos submetidos à ingestão forçada de alimentos.
3: A norma teve origem em um projeto do senador Eduardo Girão, do Novo do Ceará. Quem descumprir a lei estará sujeito às penalidades previstas na Lei de Crimes Ambientais, como detenção, multa e sanções administrativas. Com edição de Paula Groba e trabalhos técnicos de Eliseu Caires, o Jornal do Senado fica por aqui. Acompanhe agora as notícias da Câmara dos Deputados. Boa noite.
2: Boa noite e até amanhã.
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11: Câmara pode tornar imprescritível crime sexual contra menores de 12 anos.
12: Proposta amplia a bolsa permanência do ProUni para alunos de meio período.
11: Deputados obrigam elaboração do plano de assistência social a cada década.
13: Boa noite. A Câmara aprovou proposta que obriga o governo a elaborar o plano de assistência social a cada 10 anos. A repórter Maria Neves tem mais detalhes sobre o texto que já foi encaminhado ao Senado.
14: A Comissão de Constituição e Justiça da Câmara dos Deputados aprovou o projeto que obriga o Poder Executivo a elaborar periodicamente o Plano Decenal de Assistência Social. Pelo texto da deputada Laura Carneiro, do PSD do Rio de Janeiro, a cada 10 anos o poder público deve prever metas e estratégias para melhorar o atendimento à população mais vulnerável. Laura Carneiro explica que o país conta atualmente com um plano de assistência com vigência entre 2016 e 2026. No entanto, ao contrário do que ocorre na educação, a elaboração do planejamento decenal ainda não é obrigatória por lei. Na opinião da parlamentar, estabelecer metas e diretrizes claras é fundamental para garantir a estabilidade das políticas de assistência social.
15: Em última análise, o mais importante é manter os programas de assistência social. Já é uma prática recomendada pela LOAS e agora a gente vai torná-la obrigatória. Esse plano decenal vai fortalecer as políticas públicas e evitar que a gente tenha qualquer tipo de retrocesso quando se avança numa política que atingiu aquelas determinadas metas.
14: A proposta aprovada determina que as metas do Plano Decenal de Assistência Social sejam elaboradas com base nos dados oficiais do Sistema Único de Assistência Social. Ainda de acordo com o texto, o Conselho Nacional de Assistência Social será responsável por aprovar e acompanhar os resultados do planejamento em conjunto com o governo federal. Da Rádio Câmara de Brasília, Maria Neves.
10: Comissões.
16: Presidente da Comissão de Previdência, Assistência Social, Infância, Adolescência e Família, Bruno Ganem, do Podemos de São Paulo, faz um balanço positivo dos trabalhos do colegiado. Para ele, a estratégia de priorizar projetos de consenso permitiu destravar votações e acelerar a análise de propostas.
17: Em comum acordo entre todos os membros, a gente buscou priorizar as pautas consensuais e tem sido uma experiência muito bem sucedida. Quero, inclusive, parabenizar todos os membros pela forma com que permitiram que a gente buscasse esses projetos de consenso, e o que a gente descobriu é que são centenas de projetos que todo mundo é favorável, mas por uma ou outra razão acaba ficando parado, porque a gente perde muito tempo olhando aquilo que não é consenso.
13: Bruno Ganem afirma que a comissão está perto de zerar a fila de projetos consensuais, muitos deles voltados à proteção de crianças e adolescentes. O deputado também destaca avanços na pauta previdenciária a partir da construção de convergências entre os parlamentares.
10: Educação.
16: Avança na Câmara projeto que amplia a bolsa permanência do ProUni para estudantes de meio período. O texto foi aprovado na Comissão de Educação, como informa a repórter Júlia Lopes.
18: Estudantes matriculados em cursos de meio período poderão passar a ter acesso à bolsa permanência do programa Universidade para Todos, o ProUni. O projeto do deputado Túlio Gadelha, do PSD, de Pernambuco, foi aprovado na Comissão de Educação da Câmara dos Deputados. Atualmente, a legislação prevê o benefício apenas para estudantes de cursos presenciais em período integral, com carga horária mínima de 6 horas diárias. Na prática, a proposta retira o critério de carga horária mínima do curso de graduação para a concessão da bolsa. O programa Bolsa Permanência é um auxílio financeiro mensal destinado a estudantes de graduação em situação de vulnerabilidade socioeconômica. O objetivo é evitar a evasão universitária, ajudando no pagamento de despesas como moradia, alimentação e transporte. O valor atual da bolsa é de R$ 700 e atende bolsistas do ProUni com renda familiar por pessoa de até um salário mínimo e meio. O relator da proposta, deputado Pedro Kizai, do PT de Santa Catarina, também incluiu no texto aprovado que o Ministério da Educação poderá exigir frequência e aprovação dos estudantes para a garantia do benefício.
19: Nós deixamos aberto e claro na lei que o Ministério da Educação vai exigir frequência, aprovação. Por quê? Porque se ele está recebendo dinheiro público do ProUni e mais uma bolsa permanência, ele agora precisa o quê? Dar conta do recado, como a gente diz. Dar conta, estudar, frequentar, aprovar e se profissionalizar.
18: A proposta que amplia o acesso à bolsa permanência para estudantes de graduação em cursos de meio período segue agora para análise na Comissão de Finanças e Tributação da Câmara dos Deputados. Da Rádio Câmara de Brasília, Júlia Lopes.
13: Rafael Brito, do MDB de Alagoas, defende a ampliação do programa Pé de Meia para todos os estudantes do ensino médio da rede pública, sem restrições de renda. O deputado argumenta que a permanência na escola é um desafio que vai além da condição socioeconômica das famílias.
16: Rafael Brito afirma que a experiência do programa Cartão Escola 10 em Alagoas inspirou o Pé de Meia e contribuiu para reduzir a reprovação e a evasão escolar. Ele acredita que a universalização do benefício fortalece a educação e incentiva mais jovens a concluírem o ensino médio.
20: E quando a gente criou aqui em Alagoas, a gente criou o programa de forma universal. Todo aluno que está matriculado no ensino médio das escolas públicas de Alagoas recebe o cartão Escola 10, o que fez com que a nossa taxa de reprovação caísse, o que fez com que o percentual de estudantes em atraso caísse e o que fez principalmente com que Alagoas pudesse praticamente dobrar o número de concluintes no ensino médio por ano. Antes de existir o programa, em Alagoas se formavam aproximadamente 26 mil estudantes e no ano passado se formaram 47 mil estudantes.
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10: Saúde.
13: Comissão de Saúde aprovou a exigência de desfibriladores em locais de grande circulação. A repórter Sofia Peçanha traz mais informações sobre a proposta.
21: A Comissão de Saúde aprovou o projeto que torna obrigatória a presença de desfibriladores externos automáticos em locais de grande concentração de pessoas, ambulâncias e veículos de resgate em todo o país. O desfibrilador serve para aplicar choques elétricos controlados que ajudam a restabelecer o ritmo normal do coração em caso de parada cardiorrespiratória. O texto aprovado reúne 11 propostas que tratavam da instalação de desfibriladores em diferentes locais. Por isso, o relator, o deputado Dr. Luiz Ovando, do PP do Mato Grosso do Sul, optou por estabelecer critérios mais objetivos para definir os locais obrigados a disponibilizar os equipamentos. A medida valerá para eventos artísticos, esportivos e comerciais com circulação superior a 1.000 pessoas por dia, além de aeroportos, portos, rodoviárias e estações ferroviárias. O texto também inclui trens, aeronaves e embarcações com capacidade para 500 ou mais passageiros, academias com pelo menos 1.000 alunos matriculados e ainda ambulâncias e veículos de resgate. Durante a votação na comissão, o deputado Luiz Ovando, que é cardiologista, destacou que a presença dos equipamentos pode ser decisiva em casos de parada cardíaca.
0: Sua disponibilização será fundamental para permitir a rápida intervenção em casos da parada cardíaca, o que aumenta as chances de sobrevivência da vítima. A presença do aparelho, combinado com o treinamento do pessoal para seu uso, pode salvar vidas.
21: Pelo projeto, os responsáveis pelos estabelecimentos deverão adquirir os aparelhos, garantir sua manutenção e disponibilizar profissionais capacitados para realizar manobras de reanimação cardiopulmonar e operar o equipamento. Além disso, os desfibriladores deverão permanecer acessíveis durante todo o período de funcionamento dos locais que recebem público. Em caso de descumprimento, o texto prevê advertência na primeira autuação, multa de R$5.000 e possibilidade de interdição do estabelecimento. A multa poderá ser dobrada em caso de reincidência. O projeto que torna obrigatória a disponibilização de desfibriladores cardíacos em locais de grande concentração de pessoas será analisado pela Comissão de Constituição e Justiça. Da Rádio Câmara de Brasília, Sofia Peçanha.
10: Desenvolvimento Regional.
16: Maria do Rosário, do PT, defende a aprovação de projeto de sua autoria que cria regiões de insegurança hídrica no Rio Grande do Sul. Ela argumenta que a metade sul do estado enfrenta secas recorrentes com falta de água potável para a população e para a agricultura familiar.
1: Para resolver essa situação de cada ano novos decretos de emergência, nós queremos que a metade sul do Rio Grande do Sul, onde a seca tem se instalado a cada ano, ela seja declarada como uma área de insegurança hídrica. Essa proposta, ela vem de acordo com os objetivos do Milênio das Nações Unidas, que diz que a segurança hídrica é um dos princípios para garantia da qualidade de vida. E a prevenção exige a gente atuar sobre as mudanças climáticas de forma a termos infraestrutura adequada na capital, Porto Alegre, nas grandes cidades e nas pequenas também.
13: Maria do Rosário elogia o esforço do governo federal no socorro ao Rio Grande do Sul, especialmente após as enchentes que atingiram o estado em janeiro de 2024. Ela também defende investimentos em infraestrutura, defesa civil e recuperação ambiental contra os impactos das mudanças climáticas.
16: Projeto de Zé Silva, do União de Minas Gerais, proíbe a reconstituição de leite em pó importado para a produção de alimentos para o consumo humano. Segundo o deputado, a ideia é proteger mais de 1 milhão de produtores rurais que enfrentam uma queda no preço do leite.
22: O produtor não precisa de favor do Congresso Nacional, não precisa de favor do governo, ele precisa de respeito. E esse respeito é a aprovação do meu projeto, que já temos já um efeito prático no Paraná. Já foi proibido por uma lei estadual e já no primeiro mês reduziu a importação da metade de leite que o Paraná importava. Então está claro que é preciso aprovar esse projeto.
13: Zé Silva argumenta que a proposta pretende reduzir os impactos da importação de leite em pó sobre a cadeia produtiva nacional. O projeto já foi aprovado na Comissão de Agricultura e aguarda análise na Comissão de Constituição e Justiça.
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10: Justiça.
16: Comissão aprova aumento de pena para responsáveis legais nos casos de homicídio contra menores com deficiência. A repórter Silvia Munhato tem mais detalhes da medida.
4: A Comissão de Defesa dos Direitos das Pessoas com Deficiência aprovou o projeto que aumenta a pena para pais, mães ou responsáveis legais que praticarem homicídio contra crianças e adolescentes com deficiência. O relator na comissão, deputado Márcio Anaiser, do Solidariedade do Maranhão, defendeu a mudança.
5: Justifica-se a opção pela instituição de uma circunstância qualificadora por serem os pais e responsáveis aqueles com maior obrigação de zelar pela proteção e pelo desenvolvimento de crianças e adolescentes com deficiência.
4: O deputado especificou que a pena será de 12 a 30 anos de reclusão, acrescida de duas causas de aumento, um terço até a metade pela deficiência e dois terços pela autoridade do agente. O projeto que aumenta a pena de responsáveis legais que praticam homicídio contra crianças e adolescentes deverá ser analisado agora pela Comissão de Previdência, Assistência Social, Infância, Adolescência e Família. Da Rádio Câmara de Brasília, Silvia Munhato.
10: Transportes.
13: Kim Kataguiri, do Missão de São Paulo, é um dos autores da proposta que limita a alíquota máxima do IPVA a 1% do valor do veículo. O objetivo, segundo o deputado, é tentar tornar a carga tributária mais justa.
6: Então, o governador, a Assembleia Legislativa, vai poder decidir entre 0% a 1% do valor venal do veículo e a principal base de cálculo passa a ser o peso do veículo e o seu impacto ambiental. A gente se espelhou na legislação do Japão, de alguns países europeus e de alguns estados dos Estados Unidos que consideram que o peso ele é uma forma justa de se calcular o tributo sobre o veículo, porque quanto mais pesado o veículo, maior o impacto dele sobre o asfalto e maior a necessidade de manutenção das vias.
16: A proposta de Kim Kataguiri prevê compensar a redução da arrecadação com cortes de despesas do poder público, como a limitação de gastos dos legislativos e de publicidade institucional. Para o deputado, a medida aumenta a receita pública sem criar mais impostos.
10: Segurança Pública.
13: Avança na Câmara a proposta que torna imprescritíveis crimes sexuais contra menores de 12 anos.
16: Conheça detalhes da matéria na reportagem de Paula Bittar.
8: A Comissão de Constituição e Justiça da Câmara aprovou a proposta de emenda à Constituição que torna crimes sexuais cometidos contra menores de 12 anos de idade imprescritíveis. Hoje, por exemplo, o crime de estupro de vulnerável prescreve em 20 anos e a contagem para a prescrição começa a partir dos 18 anos da vítima, a não ser que a ação penal já tenha sido iniciada em data anterior. A relatora na comissão, deputada Júlia Zanatta, do PL de Santa Catarina, avaliou que a proposta fortalece a dignidade e a integridade sexual das crianças. Ela também citou um caso recente para defender a importância da medida.
24: Uma notícia muito triste vinda do Ceará. Uma bebê de 10 meses morreu porque foi estuprada por dois homens, um de 22 anos. E me surpreende estupro contra vulneráveis não ser ainda imprescritível.
8: A proposta que torna crimes sexuais cometidos contra menores de 12 anos de idade imprescritíveis ainda precisa ser analisada por uma comissão especial e depois segue para apreciação do plenário, onde precisará ser votada em dois turnos. Outra proposta aprovada pela CCJ foi projeto que determina a monitoração eletrônica dos condenados em primeira instância.

0: de divulgação em plataformas digitais. A proposta busca combater desafios e competições que incentivam esse tipo de violência na internet.
1: A gente vem com esse projeto para poder dar uma contrarresposta, dar uma resposta imediata, né, dizendo que essa crueldade, com o fim de diversão, com o fim de competição nas plataformas digitais, ela tem que ser freada urgentemente. Então, isso foge daquele habitual dos maus-tratos na rua, nas denúncias que a gente atende. Então, esse projeto vem ampliar, dobrar a pena praticamente para quem comete o maus-tratos com esse fim. Não porque queria cometer o maus-tratos ou porque não gosto do animal, mas simplesmente por uma gincana.
2: A pena atual para maus-tratos a animais pode chegar a 5 anos de prisão. Com a aprovação do projeto, quem cometer o crime com o objetivo de divulgar em plataformas digitais pode ter a pena praticamente dobrada. Felipe Beccari alerta que a prática tem crescido de forma silenciosa, especialmente durante a madrugada.
0: Termina agora o jornal Câmara dos Deputados, produzido pela Rádio Câmara, com trabalhos técnicos de Wellington Teles e apresentação de Val Monteiro e Márcio Aquilissardi. Uma boa noite para você.
2: Você fica agora com as notícias do Tribunal de Contas da União. Boa noite.
3: Minuto do TCU.
4: O Tribunal de Contas da União avaliou como universidades e institutos federais organizam a área de tecnologia da informação. A auditoria analisou se o modelo adotado garante o funcionamento dos sistemas que apoiam atividades como ensino, pesquisa e gestão. O trabalho identificou problemas como falta de integração entre as instituições, compras feitas de forma isolada e carência de profissionais especializados. A fiscalização também identificou dificuldades para acompanhar os gastos com tecnologia. Para o TCU, as falhas podem aumentar os custos e reduzir a eficiência dos serviços. O tribunal recomendou medidas para ampliar e melhorar o planejamento da área de tecnologia da informação nas instituições. Saiba mais em tcu.gov.br.
3: 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Boa noite.